0: Esse é o nosso programa Sertão Saudade na melhor sintonia. Já já eu tô de volta.
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17: Já estamos de volta na melhor programação, trazendo ó Eduardo Costa e Leonardo, Um Degrau na Escada. Essa daí é pra gente recordar. Se a música boa, sucesso, é aqui no programa Sertão Saudade.

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0: Encerrando mais uma edição do nosso programa Sertão Saudade. É isso, meus amigos. Isso foi o nosso programa Sertão Saudade. E aí, gostou? Até a nossa próxima edição. É claro, se assim o nosso bom pai nos permitir. Obrigado pelo carinho. Você que estava desde o comecinho ligado, esperando o Wilson Meirelles chegar. E ele chegou e encerrou a partir de agora também mais uma edição. Até lá, Brasil. E até a próxima edição. Tchau, tchau. Fui.
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7: Muito bem, meus amigos, estamos chegando, o Mundo Sertanejo já está no ar, olha só que eu estou muito feliz, viu? Estamos sempre juntos através do nosso programaço Mundo Sertanejo, este programa que é meu, é seu, é nosso, já está no ar através de nossas rádios parceiras, afiliadas à nossa central de produção, Rádio Estúdio Brasil. A cada diretor, a cada programador, a cada locutor, meu abraço carinhoso, minha gratidão a todos vocês que compõem essas equipes, né? Aos recepcionistas, aos zeladores, né? Aos faxineiros, nosso abraço carinhoso. Aos internautas que estão em qualquer canto do Brasil e do mundo, ouvindo o Mundo Sertanejo, através do aplicativo Rádio Estúdio Brasil, ou também através dos aplicativos de suas emissoras, suas rádios preferidas pelo Brasil inteiro, viu? Gustavo Lima abre o programa cantando bonito, Desejo Imortal.

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1: Maravilha, maravilha, vamos em frente. Mundo Sertanejo está no ar. Um abraço aí, Dr. Newton, né? Todos da equipe, os locutores Lídia, Marcos, Raíssa e Gilberto aí do escritório, né? Da parte administrativa, Dr. Tirso, o advogado, Dr. Newton, todos da equipe do nosso, aí da Rádio Cidade AM, de Pereira Barreto, São Paulo, para vários municípios, audiência muito grande, Marinópolis, o vereador Marquinhos Marim, nosso prefeito Evaldo aí, também o compositor José de Oliveira, a todos vocês, 15 horas, nós estamos no ar aí. Um abraço a todos vocês, minha gratidão. Também tocando aí o sucesso do Diego Valadares na programação local e da rádio, né? Muito obrigado. Cristiano Araújo canta, saudoso Cristiano Araújo, Efeitos.
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1: Maravilha, maravilha, que o sucesso não para. Mundo Sertanejo é música e alegria no seu rádio. Vamos em frente. Wesley Safadão canta Camarote. É pra dançar.

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3: Estamos de volta, Mundo Sertanejo está no ar. J Neto, Rádio Grafite FM, todos aí de Maiquinique, Bahia, ligados no Mundo Sertanejo, Manderley, Bahia, Roda Velha, Cotegipe, o Estadão da Bahia também ouve Mundo Sertanejo, assim como o Estadão de São Paulo, Paraná, Minas Gerais, Goiás, Tocantins, Amapá, Rondônia. Opa, um abraço a todos vocês de Rondônia, também aí do Pará, um abraço a todos vocês, enfim, de Brasília, o Brasil inteiro ouve Mundo Sertanejo. Vamos em frente, trio Parada Dura canta Telefone Mudo. Essa é pra recordar, hein?

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1: Maravilha, maravilha. 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Olha só, Chicote de Luxo e Diego Valadares cantam juntos. Cabra Danado, pra dançar.

0: junto e misturado. Valeu e muito obrigado, meu amigo Diego Valadares, por essa participação. Tamo junto.
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2: Ele se acha o bonitão, o gostosão, o garanhão, o tremendão, tá pegando todas de montão. Diego Valadares, meu grande sucesso aí do CD 2006, 2007, fez muito sucesso, ainda faz, né? Algumas duplas gravaram. O Chicote de Luxo regravou ano passado com a minha participação no DVD, uma banda que está estourada aí pelo Brasil, meu amigo Júnior Mota. E agora o cantor Ovelha regravou e vai para os programas de televisão em São Paulo cantando Cabra Danado, programa do Ratinho, os programas do SBT, da Record, enfim, dos canais de televisão para o Brasil inteiro. Cantor Ovelha regravou também o Cabra Danado, ficou muito boa com ele. Inclusive, nós já fizemos o lançamento aqui com ele, né? Então vamos em frente. Guilherme e Santiago cantam Casa Amarela.

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8: Maravilha, maravilha, Mundo Sertanejo está no ar, estamos de volta, vamos em frente porque atrás vem muita gente. Um abraço a todos vocês radialistas, diretores, programadores, locutores de todas as nossas rádios, emissoras afiliadas à nossa central de produção, Rádio Estúdio Brasil, em Maracaçumé, Maranhão. Ô Luciano Catanhede, aí um abraço a todos vocês da web Rádio Brega Brasil, né? Um abraço a todos vocês, são mais de 5 mil rádios afiliados pelo Brasil, exibindo nosso programa Mundo Sertanejo. A todos vocês, ouvintes, um beijo carinhoso para todo mundo, a todos os nossos internautas pelo Brasil e pelo mundo, muito obrigado, viu?
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1: Olha só, Mundo Sertanejo, é isso aí. Música no seu rádio. O César Vieira, Rádio Interativa Itapetininga, São Paulo, exibindo o Mundo Sertanejo com muito sucesso. A todos vocês radialistas do Brasil inteiro, meu abraço carinhoso, minha gratidão. Muito obrigado, viu, pelo carinho de sempre. Ô Pedro e o Maranhão, todos vocês da Rádio Clube FM, nosso abraço carinhoso. Samuel, todos da equipe, muito obrigado, viu? Vamos, vamos de música. Olha só, Gino e Geno cantam Ela Chorou de Amor.
2: Que coisa linda, quer ver que legal, Ribeiro? Alô, Divinópolis!

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1: Maravilha, maravilha. Meu querido Alessandro Mota, DJ, DJ, locutor aí da Rádio Cidade FM de Jauru, Mato Grosso. O Everson Covise, diretor, Ivanildo Gozo, também o Rodrigo Castro. A todos vocês, muito obrigado. Nosso programa, audiência muito grande aí. Um abraço a todos vocês de Jauru, toda a região. O prefeito Passarinho, o J. Márcio. J. Márcio é cantor e empresário artístico, né? Um abraço a todos vocês aí de Jauru, Estadão do Mato Grosso. Pedro Paulo e Matheus cantam, é um novo sucesso deles, de Brasília para o Brasil inteiro, do início ao final.

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7: Vamos em frente, estamos de volta com o nosso programaço Mundo Sertanejo. Este programa que é meu, é seu, é nosso, é bom demais. Pensa num programa bom. É o Mundo Sertanejo que está no ar. Aí no seu rádio, obrigado pela audiência, viu? Fico muito feliz com o carinho de todos vocês, meus amigos, pelo Brasil inteiro. Vamos interagir também pelo Instagram, @ Diego Valadares Oficial, no Instagram. Lá também já tem os contatos para shows, tem um link do YouTube. Aí você vai ver os vídeos, os clipes do Diego Valadares, viu? E o nosso show aí na sua cidade vai ser bom demais. Faça contato aqui com o Diego Valadares. Show dançante, show pra cima, @ Diego Valadares Oficial. E vou cantar pra vocês meu novo sucesso que tá bombando aí pelo Brasil afora. Loirinha da Minissaia Branca.

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1: Maravilha, maravilha, cantei pra vocês aí, Loirinha da Mini Saia Branca, que é o meu novo sucesso, graças a Deus, já tá bombando aí nas redes sociais, TikTok, nas rádios, os meus amigos radialistas do Brasil inteiro, os locutores aí tocando, os programadores, né, programando Loirinha da Mini Saia Branca com Diego Valadares. Muito obrigado a todos vocês, viu? Vamos em frente? Marcos e Belucci cantam com a participação de Wesley Safadão. Aquele 1%.

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1: Maravilha, maravilha. Eu agradeço a todos vocês, meus amigos, pelo carinho da audiência, viu? Um abraço a todos, fiquem com Deus, meu beijo carinhoso no coração de cada um de vocês, amigos, radialistas, ouvintes, internautas, meu beijo para vocês, muito obrigado, viu? Vamos encerrar o programa de hoje com Alan e Aladim cantando Liguei para Dizer Que Te Amo. Um abraço a todos, fiquem com Deus, tchau Brasil!

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1: Programa número 1 do Brasil, Mundo Sertanejo de hoje, está chegando ao seu final. Muito obrigado pela sua audiência.
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7: Meu povo querido de todo o Brasil, aquele abraço, chegando por aqui com mais um programa, Luiz Gonzaga, o Rei do Baião, programa que virou mania nacional, povo do Brasil inteiro ligadão com a gente, de norte a sul, de leste a oeste, o povo de todo o Brasil. E muitos que moram também no exterior, né? Ouvindo aí através dos aplicativos, desejo a todos muita paz, muita saúde, muita prosperidade, em nome da família Rádio Estúdio Brasil, família Edelson Moura. E vamos iniciando aí o nosso programa de hoje, trazendo a primeira música legal, hein? Chamego. É só aumentar o volume do rádio e ouvir essas músicas maravilhosas. Canta, canta, meu rei, toca.

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3: Começou o melhor programa de Luiz Gonzaga de todo o Brasil. Alô, meu amigo José Ferreira Soares. O cara é de Conceição do Araguaia, hoje mora em Belém. Volta e Mila está ouvindo a gente, né? A você aí, meu irmão de fé, camarada, tudo de bom, paz, prosperidade e que Deus continue presente em nossas vidas. Alô, pessoal aí do grande grupo Eternos Araguaianos, em Conceição do Araguaia, Graça Guedes, toda essa turma querida aí. Aquele abraço também com muito carinho, viu? A todos do grupo, tudo de bom. Para vocês aí, para todos nós, mais uma música. Paraíba masculina, mulher macho, sim senhor. Canta, meu rei, puxa o fole e canta para nós. Paraíba.

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2: É uma maravilha a gente saber que o Nordeste inteiro está ligado com a gente. Pessoal bacana em todas as regiões, felicidade. Pessoal aí da terra do nosso saudoso rei, Exu. Pessoal aí da Serra do Araripe, de toda essa região aí. Tudo de bom, pernambucanos. Alô, pessoal de Pernambuco. Aquele abraço. Eu já trago aqui para vocês mais uma música legal, mas legal demais. Olha, dança, Mariquinha. Bora dançar, Mariquinha. Bora, puxa o fole aí, meu rei.

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2: Estou apaixonado. Daniel, é agora? Não, é o Wilson Meirelles que está chegando. Ele chegou diferente, né? Chegamos assim, com aquela sintonia, com aquela vontade, nossa, eita, nossa, eu já chego com aquela vontade cantando música, recordando sucesso. E essa primeira aqui é muito maravilhosa, essa música, viu? Vamos já ouvir, mas primeiro, eu, Wilson Meirelles, estou chegando na sua rádio, prazer em estar com você, muito prazer, meu amigo, muito prazer, minha amiga, aqui estou eu, chegando quem? Você conhece essa voz? Olha, essa voz é Wilson Meirelles, um programa Sertão Saudade. Essa voz aqui que, né, o pessoal ouvindo aí pensa que é um velho.

Meu, será assim um velho essa voz aí, esse rapaz? Esse jovem, na verdade. 97, você já faz a conta aí, viu? Mas vamos que vamos, seguindo com o nosso programa Sertão Saudade, a sua participação a partir de agora tá valendo também, tá bom? Programa Sertão Saudade já está no ar.

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13: Voltamos a apresentar Sertão Saudade. Já estamos de volta. Esse é o nosso programa Sertão Saudade, na sua sintonia maravilhosa. E aí, como é que vocês estão? Estão tudo certinho por aí? Estão participando, estão interagindo? DDD 98 981 36 89 40, aliás, DDD 98, calma aí produção, às vezes eu me confundo aqui, DDD 98 981 36 93 65, DDD 98 981 36 93 65, é o WhatsApp, viu gente? Para você que deseja participar, para você que deseja interagir junto com a gente. Quero também aqui deixar o meu fortíssimo abraço para ela, que está sempre participando com a gente, a Vanusa de Araújo de Oliveira dos Brejinhos, município da Bahia. Tá ligada com a gente. Minha amiga Geila, né, de Capitão Enéas. Meu amigo Geraldão Andino, lá de São João Evangelista. Meu amigo Grandão Santos, em Cícero Dantas, na Bahia. Zaquiel Costa também junto com a gente. Alô, meu amigo Zaquiel, um abraço para você, obrigado pelo carinho da sua audiência maravilhosa. Margarida de Viçosa, ouvindo a gente pela Tropical FM. Alô, Margarida! Tudo bem com você, minha amiga? Eu espero que sim. Abração também para Aparecida Alves, de Viçosa Alagoas, curtindo junto com a gente também. São essa legião de ouvintes aqui, se eu me esqueci, me perdoe, né? A Manu, olha ela aqui, ó. Manu de Nova Matrona. Alô, Manu, como é que você está? Tudo bem por aí? Tudo certinho? Vai lá, vai mandando a tua mensagem aí que a gente tá por aqui, na sua sintonia, levando o melhor do sertanejo raiz.

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1: Energia boa, rapaz. Esse amor, hein, Santana?

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0: Tá, eu sou deles, João Paulo e Daniel, minha estrela perdida aqui no nosso programa Sertão Saudade, já que eu volto.
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5: Já estamos de volta, Brasil, é o nosso programa Sertão Saudade, levando, ó, sucesso, música boa, boa companhia dele, Wilson Meirelles, e esse sucesso, Leandro e Leonardo, Não Olhe

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0: Esse é o nosso programa Sertão Saudade na melhor sintonia. Já já eu tô de volta.
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3: Estamos de volta, o Mundo Sertanejo está no ar. Jota Neto, Rádio Grafite FM, todos aí de Maikinique, Bahia, ligados no Mundo Sertanejo, Manderly, Bahia, Roda Velha, Cotegipe, o Estadão da Bahia também ouve Mundo Sertanejo, assim como o Estadão de São Paulo, Paraná, Minas Gerais, Goiás, Tocantins, Amapá, Rondônia. Opa, um abraço a todos vocês de Rondônia, também aí do Pará, um abraço a todos vocês, enfim, de Brasília, o Brasil inteiro ouve Mundo Sertanejo. Vamos em frente, trio Parada Dura canta Telefone Mudo. Essa é pra recordar, hein?

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1: Maravilha, maravilha. 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Olha só, Chicote de Luxo e Diego Valadares cantam juntos, Cabra Danado, pra dançar.

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1: Ele se acha o bonitão, o gostosão, o garanhão, o tremendão, tá pegando todas de montão. Diego Valadares, meu grande sucesso aí do CD 2006, 2007, fez muito sucesso, ainda faz, né? Algumas duplas gravaram. O Chicote de Luxo regravou ano passado com a minha participação no DVD, uma banda que está estourada aí pelo Brasil, meu amigo Júnior Mota. E agora o cantor Ovelha regravou e vai para os programas de televisão em São Paulo cantando Cabra Danado, programa do Ratinho, os programas do SBT, da Record, enfim, dos canais de televisão para o Brasil inteiro. Cantor Ovelha regravou também o Cabra Danado, ficou muito boa com ele. Inclusive, nós já fizemos o lançamento aqui com ele, né? Então vamos em frente. Guilherme e Santiago cantam Casa Amarela.

Tamo junto e misturado. Valeu e muito obrigado, meu amigo Diego Valadares, por essa participação. Tamo junto. Mundo.

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8: Maravilha, maravilha, Mundo Sertanejo está no ar, estamos de volta, vamos em frente porque atrás vem muita gente. Um abraço a todos vocês radialistas, diretores, programadores, locutores de todas as nossas rádios, emissoras afiliadas à nossa central de produção, Rádio Estúdio Brasil, em Maracaxumé, Maranhão. Ô Luciano,
9: organização Jailson e Regina.
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7: Vamos em frente, estamos de volta com o nosso programaço Mundo Sertanejo. Este programa que é meu, é seu, é nosso, é bom demais. Pensa num programa bom. É o Mundo Sertanejo que está no ar. Aí no seu rádio, obrigado pela audiência, viu? Fico muito feliz com o carinho de todos vocês, meus amigos, pelo Brasil inteiro. Vamos interagir também pelo Instagram, @ Diego Valadares Oficial, no Instagram. Lá também já tem os contatos para shows, tem um link do YouTube, aí você vai ver os vídeos, os clipes do Diego Valadares, viu? E o nosso show aí na sua cidade vai ser bom demais. Faça contato aqui com o Diego Valadares. Show dançante, show pra cima, @ Diego Valadares Oficial. E vou cantar pra vocês meu novo sucesso que tá bombando, já tá bombando aí pelo Brasil afora. Loirinha da Minissaia Branca.

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4:30, 4:30 em ponto, galera. Olha a hora, gente boa. Vamos levantando, vamos deixar de frescura. Ailda mesmo já levantou, agora levantou. E se não tá levantando mais nem falso, ela amarrou o bode dela. Mas já ligou o rádio, o rádio tá ligado, ela já tá curtindo. Um bom dia pra você, pra o velho bode, pra o velho cachimbim das meninas da Cheiro e pra Maria Nório, aquele abraço. Bom dia, Pedra, bom dia, ouvintes, bom dia, Vaqueirama Valente. Eita, gente boa, tá começando a festa no seu rádio, tá começando mais um programa Amanhecer no Sertão pela 98.7 Pedra FM. Hoje é 22, né, Corrita? Hoje é dia 22, galera. Terça-feira gostosa, dia de feira em Arco Verde, que a feira lá foi mudada, é hoje, né? Amanhã é feriado. E Neventurosa também, hoje é dia de feira, Corrinha. Oh, dó! Um abraço, um bom dia pra Vaqueirama, pra vocês nas padarias, você que já acordou aí na zona rural, fazendo aquele cafezinho. Aumenta o rádio aí, aumenta o volume, que a poica vai trouxer o rabo. É ou não é, Corrita? Corrita já tá apontando pro computador, dizendo, não fala muito não, filho de um égua, vamos de música. Ah, pois vamos, que a Ailda tá lá esperando aquelas de doido perder o juízo. A cunha, Corrinha, pega com as duas mãos na cabeça e chama pro pé com força.

0: São 4:55, gente boa, olha a hora, galera. Alô, Venturosa, bom dia pra essa turma boa que estão aí na feira. Você aí na sua casa, na zona rural, se preparando pra ir pra feira. Um bom dia pra cada um de vocês. Um abraço para essa turma que estão nos curral tirando aquele leite. Você barrendo a rua, você nas padarias. Um bom dia, gente boa. E o programa Amanhecer no Sertão vai varando aí a madrugada, sempre com apoio do restaurante Ponto dos Amigos, que fica ali na saída Parco Verde, da banca de doce do velho amigo Michel. Raíza Colchões Enxoval também ajuda demais o programa. E o telefone tá chamando, vamos ver quem tá lá do outro lado. Alô, você do telefone, bom dia.
1: Bom dia, pai velho.
0: Ô, Antônio de Caton e das meninas da Cheiro.
1: É, tô de olho aqui em você, na escuta. Você aqui, você comigo, você com medida.
0: É, como o quê?
1: Comigo você é comedido, você é cuidado, mas você é muito namorador.
0: Oi, rapaz, deixa de conversar fiado aí.
1: Bota aí a toada, sou um boiadeiro forte aí depois.
0: Sim, Eliane tá boa com você, viu? Você inventando suas mentiras que foi com palona de caminhão pra fazer o vestido dela, não sei o que, e lá vai. Ela tá virada no balaio de gato.
1: Ela se resolva mais você, eu tô só pra ir mais corrinha dançar no forró.
0: De forró?
1: É, mais corrinha, eu quero só ir dançar o forró, não tô nem aí.
0: Ah, sim, certo.
1: Olha, vou oferecer a toada a Zé Irã no Mundo Novo, a Zé Buchinha, a Neném de Neco, a Zé Cuitinha, Baixinho Rio de Mesa, a Mala, Marcelo, a Rafael da Macambira, a você aí, a Romeu, e a todos que estiver ouvindo aí, a nosso primo aí, Claudinho de Cima, Zequiel da Bica de Baixo, é de Cima, e por aí vai, por aí afora. Diga a corrinha que bota aí ligeiro, que eu tô gostando das coisas dela.
0: E os noivos?
1: Ela aí de pé.
0: E os noivos?
1: E a Eliane, né, que é a noiva de Roberto, a Tony Noé, Daniel.
0: E o Cláudio de Quino tem duas meninas que vai batizar no dia do casamento. Vai ser o casamento de dois batizados.
1: Mas vai dar mesmo certo, não vai?
0: O padrinho, agora pode uma pessoa só batizar seu padrinho das duas?
1: Como é?
0: O Zaquiel, lá da Bica de Baixo. É que é um padrinho das duas meninas do Claudinho.
1: Ah, então tá bom. Fazer o quê? Bom é assim, né?
0: Oi?
1: De bom coração.
0: Vai ser uma grande festa, porque na verdade Claudinho de Quino vai ser o padrinho de casamento de Roberto de Beijo, e Zaquiel vai ser a madrinha de Eliane.
1: Ah, pois vai ser pra torar tudo mesmo, só. Eu não tô vindo, não, vai ser primeira.
0: Isso é um casamento ou é um cabaré, uma praga dessa?
1: Não sei não, vai ser um quebra-pau, uma pedra de boi, é?
0: Bordel da desgrama, homem.
1: Ah, pode ser, vamos levar assim, tem Neto Vialejo aí, também oferecer a ele, que ele é o grande safoneiro, vai ser 3 dias de festa. E vamos levar Zé Tocado também.
0: Certo.
1: E pronto, e por aí vai. Vamos atender todo mundo que vier lá.
0: Leva Zé Cachimbo também lá do sítio Fundão.
1: Zé Cachimbo, levar, é.
0: Zé Cachimbo vai levar fumo lá, viu?
1: Vai.
0: Ele vai levar fumo pra vender lá.
1: E é o seguinte, Corrinha, ninguém me peça uma parte pra dançar que eu não dou.
0: Corrinha disse que vai mandar fazer um vestido daqueles barrer no chão, que ela disse que quer dar umas rodadas mais você no meio da sala do vestido, bater no pescoço.
1: Ah, quem vai encomendar, diga, pode encomendar, quem paga tá aqui, é o velhinho. O velhinho paga, o velhinho não tem de 90 anos não, mas tá beirando, mas ainda dá pra nós umas 4 rodadas boas.
0: Certo.
1: Pois valeu aí, meu macho novo, macho de mãe da cheiro.
0: Falou, meu velho amigo Tom de Catonha aí nas panelas, Tom de Noel também ligadinho. Um abraço para o noivo, né, o Roberto de Beijo. Esse é no sítio Urubu. Ainda tem Lúcia, Leandro, a menina Helena. Um abraço para Zé da Solidade com a sua família também ligadinho. Essa turma aí do sítio do meio, Severina Pereira com a sua turma, aquele abraço. 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Tem o apoio de Walter Justino, da casa do seu armazém de ração aí por trás da prefeitura. 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Já são 5 horas e 4 minutos, 5 e 4. Também temos o apoio dele, do predeiro Sebastião, aí do Parque de Vaquejada, da rua João Beethoven, número 13. 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O negócio é que o tempo é corrido, o tempo tá corrido demais, entrou esse horário político, né? E eles ainda falam o horário eleitoral gratuito. Mas ele botou no meu canequinho com 20 minutos todo dia. Mas graças a Deus, a semana que vem termina, aí nós voltamos à programação normalzinha da Silva, das 4h30 às 7h30, né? Por enquanto nós tá ficando só até 7 horas, porque esse horário começa 7 horas, vai até às 7h20, e eu não vou ficar 20 minutos aqui olhando pra Currinha olhando pra eu, pra depois eu só entrar pra terminar o programa e ir embora, né, Currinha? Currinha, Tony Cartoni mandou um cheiro pra tu, viu? E Zé Cachimbo mandou um abraço bem acochado. Mas não vá na conversa de Zé Cachimbo, não, que aquele é sem vergonha, que é a praga. 5h05, você que pediu, aumente o volume, que lá vem Currinha outra vez.

0: E aqui vai o abraço.
1: Bom dia, Macho Velho. Bom dia. Quem fala é Zé Rolinha. Macho Velho, quero ver com o Vicente Nery. Só Deus cala minha voz. Oferecer para Sidney, para Cista Pedra Preta, para nosso amigo Sidoca, irmão de Barra Nova, Madruga, Neco do Vialejo, Luiz Carlos na Fazenda Peixe Piaba e Marcelo. Falou, Macho Velho. Um bom dia e um bom programa.

Ora, macho rei, bom dia. Aqui é Matheus. Bota uma música aí de Zezé de Camargo. Por amor te deixo ir. Pra oferecer a caceteira do Brega, a Andrezinho Ponta Fina, a Rosivaldo Dantas, a minha tia Franço, ao Galego de Java Bucho de Poica, a Roberto de Beijo, a Léo Leite, a Júnior da Empoeira, a Gipão, a Marcelo de Edom, a JP lá na Veneza, e a todos. Valeu!

Bom dia, Pastor Mestre. Aqui é Jim. Pastor Mestre, manda aí a música aí de Pituco. Esse é Roberto Beijo. E é o homem Jeep. E é o homem do Zaqueu, que é os três homens que tem aqui na cidade da Pedra. É os três homens.

respondeu: é algum marmanjo? Assim confirmou: ele tá na sala. Pitoco negou: ele tá no quarto. Assim confirmou: faz tempo. Pitoco uivou: o que é que eles estão fazendo, Pitoco? Pitoco.

Mandeza ou café? Jesus. Ô Marcelo, eu queria ouvir Caminho da Vida com o Milionário Zé Rico. Posso deixar você ao controlista Gisela Verão, Vinícius, Carlito, Pedir, Serguinho, João, José e João Barra Nova, Alela, Doutor Francisco Belo, Dona Angel, Nivano Maria Gouveia, meu filho, Parque de Vaquejada, Ludo, Cumba Maroca, Rosa da Rua Nova, Renessi Ferreiro, Alau, Amauri, Fátima, Dona Jacina, Nenê do Cigarro, Cristina Zé Caim, Andriele, Antônio, Didessi, Sidney, Bill e a todos que estiverem ouvindo esse maravilhoso programa, Caminho da Vida com o Milionário Zé Rico. Valeu, Zucafé.

0: 5:44, galera. 5:44. Maria Nório, bom dia. Bom dia, minha amiga. Bom dia pra Hilda. Zé Cachimbo, Zé Cachimbo, tá de volta. Passou 8 dias em Arco Verde bebendo cachaça e jogando dominó e gastou as 2 aposentadorias com as novinhas. Ô, velho, sem vergonha da praga. Só sendo parente de Zé Tubiba. Só sendo. Bom dia, um abraço para essa família maravilhosa, a família Nório. Ainda tem o futuro vereador, meu amigão Uriel. Um bom dia, um abraço para você e para toda a família. Soró, meu velho amigo Soró e seu filho Jean-Pierre, um bom dia para vocês. Um bom dia também para Maciel aí no Gentil, Sérgio Vaqueiro, Luiz Leite, Vânia, aquele abraço. Zé de Nani Priscila na cidade de Venturosa, Soró lá do sítio Azevém, Pedro Gouveia, Senir aí no sítio Pedra d'Água, aquele abraço para você e para toda a sua família. Dudé, vereador da cidade de Venturosa, bom dia para você, meu patrão. Ainda tem tio lá do sítio Pedra d'Água, Chicão e Dona Jararaca lá na comunidade Gia, que estão ligadinho. Alô, você do telefone, bom dia.
1: Bom dia, Marcelo.
0: Ô, Ivan, bom dia. E a música?
1: Eu quero ver o Menino Cachorro com a Beca aí.
0: Pode oferecer.
1: A você.
0: Obrigado.
1: A Romeu. A todos que estiverem ouvindo. Toda a minha família.
0: Rapaz, tá certo, meu amigão Ivan aí no centro. Rodrigo aí de Venturosa, aquele abraço. Severina Pereira lá no sítio do Meio, seu Didi, toda a sua família. Josivaldo Belo, aí meu compadre, na Fazenda Belo, no Gentil, ele e Edilene tão ligadinho, curtindo a 98. Ainda tem essa turma boa da Bica de Baixo, que não perde o programa, né? O Vaca Véia, Nenê do Fumo, Nena Canela Seca, Neco do Vialejo, o Chifrudo Cheio de Gaia, os dois, o Tado Isaquiel e o outro Baitola, o Jipe. Então, ligadinho aí na Bica de Baixo, Luiz Carlos, um abraço, um bom dia para cada um de vocês. Um bom dia para vocês aí da Serra das Varas, você dos Olhos d'Águas, Pintada, essa turma boa do Bacoré também, aquele abraço. Eduardo, Maria de Dojivar Galdino, Marilene, Israel, Deon Transporte. Bom dia, essa turma boa do Bacoré também, aquele abraço. Eduardo, Maria de Dojivar Galdino, Marilene.

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Também temos o apoio, é claro, de todos os ouvintes, essa galera que ajuda a conduzir o programa. Obrigado de coração, um abraço, uma boa terça-feira para cada um de vocês. Jorge Vitorino também tá ligadinho, pediu uma toada bonita aí, a toada nova do Parque Chapéu Velho. O amigo Jorge Vitorino pediu, ofereceu aí para Vaqueirama, para Paulo Ferraz, para todos os vaqueiros da Cidade da Pedra, Santa Cruz do Capibaribe, para a turma do Poço do Boi, para Regivaldo com seu papai, e para todos os seus familiares e para todos que estão ligadinho, curtindo aí a 98.7. Pediu e Corrinha vai trazer agora a toada do Chapéu Velho. Marina, também lá do Horizonte Alegre, pediu a secretária e Corrinha já deixou engatilhada para tocar. Toca ou não toca, Corrinha? Toca? Então enfia o dedo de novo. Bora simbora.

macho, velho. Bom dia, macho, velho. Macho, velho, toca aí com o Roberto Carlos. Esse cara sou eu. Oferecer aí a todos os ouvintes aí que tá ligadinho aí na Rádio Pedra FM. E também mandando aquele abraço aí pra Maria Nora, pra meu amigo Jacaxim, Bailda, Cuca, Cleite, Kaique. Essa turma boa lá, Tite Fundão. Silene e o esposo dela. Maroca no Posto Boi, Joia, uma travessão. Meu amigo João Pifeiro, Cabo Rei de Guerra. Lá na Fazenda Caldeirão, José Reinaldo ali no Recanto. Essa turma boa de Venturosa, Lagoinha, Buíque, Pedra, Arco Verde. Enfim, toda a galera boa que tá ligadinho, macho velho.

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Bom dia, macho velho. Bom dia, bom dia. Bota aí seu doutor, lhe convido para visitar meu sertão. Para oferecer a Quatro Terras, a Soró, a Zé Coitinho, a Esperança, ao Délio Luquinha, seu Deinho, o Parque Nezinho de Baixo, a Zé de Creumato, bora Zé, cuida, a Ed Macaro, Mané Macaro, Matheus Macaro, a Jorge Alegria, Paulo Ferraz, a Dedé, a Cuco, a Roberto de Beijo. Agora Roberto de Beijo falou de tu lá, viu? Lá quando tava lá, ali perto onde eu tava, Leonardo, um menino. Vixe, o jeito tá Roberto de Beijo, coxinha da pé. Vamos cuidar.

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0: São 6:57, 6:57. 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E tá faltando aí 1 minuto para as 19h, tá chegando por aí o programa, né, eleitoral. E a gente vamos pegando a manga do meio, mas graças ao Pai do Céu, a semana que vem termina essa agonia, a gente volta para a programação normal, das 4h30 às 7h30 da manhã. Fiquem todos com Deus, um abraço. Eu e ela, menina Corrinha, Corrinha e eu, fumo ou vamos, Corrinha? Fumo já foi, né? Então nós vamos. Fui, tchau.
1: Vai que embora, carniça.
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0: Atenção para o top de 5 segundos.
1: 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Não importa a sua crença, religião ou sofrimento, depressão, que você ainda não encontrou a cura. Você bebe e não consegue se dominar. Já perdeu seu emprego por causa do vício. A pessoa que você ama se afastou. Olho curto. Mau vizinho. Seu comércio está indo a

0: ter fé e vir em busca de quem sabe e tem o poder de afastar de seus caminhos qualquer tipo de feitiço, bruxaria, macumba que está atrapalhando a sua felicidade. Seja qual for o problema, não deixe para amanhã o que está te atrapalhando hoje. Não importa o seu sofrimento, ele tem conselhos, orientações positivas e trabalhos espirituais que mudarão sua vida. Seja qual for o caso, faz e desfaz todos os tipos de trabalhos espirituais, benzimentos, amarrações, limpeza com garantia e sigilo absoluto. Pare, ouça, reflita e mude sua vida.
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2: Amigos e amigas, ouvinte, estamos aqui hoje, a todos vocês que nos escuta através do aplicativo da rádio, em qualquer região, em qualquer cidade. Muito obrigado pela altíssima audiência de a cada um de vocês que fica nos aguardando todos os dias, no mesmo horário, para que possa todo dia participar deste maravilhoso programa, Sua Vida e Seu Destino. Um programa diferente de todos, porque é um programa da verdade, um programa espiritual e aconselhativo, um programa espírita que vemos a cada dia que passa, ajudando, estendendo as mãos para aqueles que realmente precisam de uma mão amiga.
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Olha, Renato, tu não sabe o tanto que eu agradeço. Agradeço por tudo que tu já fez por mim. Agradeço pelo serviço que tu já fez da minha filha. Agradeço pelo serviço do meu filho. Agradeço que tu já fez por mim. Que eu acredito primeiramente em Deus. Que eu agradeço por tudo. Esse tanto de serviço que tu fez para mim até agora, Renato. Todo o serviço que tu já fez para mim, para meu filho, para minha filha e para mim, Renato. Tu nem sabe o tanto que eu agradeço, viu? Que hoje eu sou teu vida, mas meus dois filhos e meus netos e aquele homem que deve mais minha filha, primeiramente Deus. E depois de Deus, Renato, tu, mas teu serviço que tu faz aí, viu? Quando eu falo essas coisas assim, eu faço chorar, eu me lembro de tudo que eu já passei, tudo que minha filha já passou, tudo que eu já passei e tudo que meu filho já passou, que dentro tá sabendo de tudo, de toda a vida minha, de toda a vida do meu filho, de toda a vida da minha filha, que quando eu me lembro de tanta coisa que eu já passei, Renato, mas minha filha, que hoje a minha filha não tá debaixo do chão, Renato. Primeiramente em Deus, em primeiro lugar. E eu agradeço, te agradeço tudo.

0: pare e escute essa mensagem. Você bebe e não se domina. Já perdeu o seu emprego por causa da bebida? Tenta deixar e não consegue. Sua família te abandonou. Seus amigos se afastaram. Vi vultos, ouvi vozes chamando pelo seu nome. Assombrações, medo, pesadelo, angústia, decepções, problemas, tristezas, sofrimentos, desespero, tentações, ódios no seu coração e nos seus pensamentos. Já pensou em suicídios? Não pense. Não faça jamais a vontade do inimigo cruel e destruidor chamado espírito maligno. Eles estão soltos e é preciso ter uma proteção espiritual muito forte para sair e se proteger de todos os vícios que tem na sua vida. Para ter uma libertação, você precisa ter fé e ouvir os conselhos e as orientações da espiritualidade deste babalorixá, astrólogo, espiritualista. Ele sim, com uma palavra amiga, vai modificar toda a sua vida. Ele vem ajudando e resolvendo todos os problemas. Com o dom dado por Deus e as suas orações poderosas, vem trazendo a paz, saúde e prosperidade para cada um daqueles que vêm em concentração espiritual. Não fique aí pensando que a sua vida já se acabou. Não pense isso. É hora de dar um basta em todo este sofrimento. Não podemos escolher como morrer, mas como viver bem melhor, sim. Venha conhecer a força do conhecimento e guia de luz. E já nasceu com o dom e a força de solucionar todos os problemas. São vários anos de dedicação. São vários anos de dedicação ao mundo espiritual. Peça ajuda a quem tem o poder e pode te libertar.
1: Bom dia, amigos ouvintes. E nesse momento estou aqui na minha casa de oração com um cidadão de bem que também estava à procura de uma mão amiga. Ele estava passando por vários problemas difíceis na vida e não tem pessoa melhor para falar o seu problema que ele mesmo. Bom dia, tudo bom com o senhor hoje?
2: Bom dia. É porque eu não estava mais conseguindo ficar com minha esposa e aí ela dormia na cama e eu na rede e aí estava num estado de calamidade. E aí eu encontrei esse cidadão que agora eu sou um homem que ele fez um remédio pra mim e eu sou homem pra mulher todos os momentos.
1: O senhor, quando veio à minha casa de oração, o senhor não tava conseguindo mais ter sexo com a sua esposa, era isso?
2: É, não tinha sexo mais não, ela não me queria mais não.
1: E o senhor estava desesperado por a situação agravando a cada dia que passava?
2: É, porque ela já tava dizendo que ia procurar outro, que eu não era mais homem pra ela.
1: Aí depois que o senhor me procurou hoje, voltou ao normal?
2: Voltou, tá tudo ok. Toda hora que ela me procura, eu tô sendo um homem pra ela.
1: Graças a Deus, Deus é maravilhoso e isso que isso é de um trabalho realizado e garantido.
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4: Amigos, amigas, e quem é que não tem problema nesta vida? Mas todo problema tem uma solução, toda doença tem a cura. É bastante que você procura pessoas verdadeiras, pessoas que demonstram cada dia que passa o que faz, o que vem fazendo dentro da espiritualidade, aonde vem estendendo mãos para muitas e muitas pessoas todos os dias. 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A uma mão amiga é uma pessoa que nasceu com dom divino, esse dom que jamais alguém poderá tirar de mim, esse dom que eu tenho e carrego dentro do meu corpo, onde posso estender as minhas mãos e pôr as minhas mãos em cima do teu subconsciente e poder te revelar, te esclarecer tudo o que está se passando na tua vida. De uma vez por todas, você vai sair dessa vida de tormento, dessa vida de amargura, dessa vida de tristeza, dessa vida de pobreza, dessa vida de dificuldades, dessa vida de tantos nãos na tua vida. A você, meu amigo, que vem sofrendo de todos os cantos da tua vida, do campo amoroso, não tem sorte no amor, não tem sorte no trabalho, não tem sorte no estudo, não tem sorte no relacionamento. E os dias vão passando e passando, e você sem resposta do que está acontecendo na tua vida, e a cada tempo que passa, a dificuldade ficando mais dificultoso para ti, e você sem saber o que fazer. E muitas vezes, toda essa dificuldade, toda essa amarração que vem acontecendo na tua vida, pode ser de pessoas que não querem ver a tua alegria, pessoas que não querem ver a tua felicidade, pessoas que não querem ver a tua prosperidade, que não querem ver a tua transparência de vida, que não, você não dá a reviravolta na sua vida, e a sua vida só de amarração, só de dificuldades. Tenta de uma forma, de outra forma, e quanto mais tenta, mais dificuldade você vem encontrando. Você é essa pessoa que não consegue ter mais felicidade, não consegue entender o que está acontecendo na tua vida. Mas ao você vir a uma consulta espiritual com o mestre Renato de Ogum, o homem da verdade, o homem que há muitos anos vem aqui todos os dias ao vivo comentar, falar com vocês, ler as cartas, ler as mensagens, porque é um programa de altíssima audiência, um programa de altíssima responsabilidade, e tenho um compromisso com Deus e com a cada um de vocês que estejam me escutando e participando do programa. A cada um de vocês que vem na minha casa de oração, muito obrigado a todos, onde hoje muitas pessoas vêm me agradecer por tudo que eu fiz e sempre vou fazer. Uma mão amiga à sua disposição. 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
4: Venho demonstrando para todos que me escutam, a todos que entram em contato, participam do programa, me agradecendo. A todos que vêm na minha casa, muito obrigado. Todo dia são muitas e muitas pessoas que vêm na minha casa. Se você é essa pessoa que vive reclamando da vida, chorando, se lamentando de dores no teu corpo, dores que você não suporta mais, dores que vêm te maltratando dia e noite, dores que não deixam você dormir, que não deixam você se movimentar, que não deixa você se levantar, sair para poder andar, dores que você já não aguenta mais, já tem feito várias baterias de exames, todo tipo de exames, e até hoje nunca descobriu as soluções para os teus problemas. Até hoje vem sofrendo, tomando o medicamento da medicina, como se fosse tomando água do pote. Na tua casa parece mais uma farmácia. Você não sabe mais o que fazer da sua vida, não sabe o que está acontecendo. Muitas vezes o motivo do teu sofrimento possa ser que pessoas podem estar te atrapalhando. Pode ser que pessoas estão te destruindo através de porcarias, trabalhos maldosos, fazendo trabalho de simpatias, de bruxaria, de magia negra, simpatias, para destruir o teu comércio, para destruir o teu namoro, para destruir os teus planos, a tua alegria, a tua felicidade, o teu casamento. E muitas vezes, por questões de não procurar uma pessoa sábia, que pode te estender uma mão, que pode te revelar o que está acontecendo, e as coisas a cada dia que passa, dificultando mais na tua vida, você vendo o que está acontecendo, mas não querendo acreditar. E o sofrimento falando mais alto, a tristeza tomando de conta do corpo, e muitas vezes não sabe o motivo, o porquê. Muitas vezes o teu problema não é de origem da medicina. Se o teu problema for de origem da medicina, você me procurar, eu vou te encaminhar para a medicina. Agora, se o teu problema for de origem espiritual, aí sim é comigo mesmo. Porque dentro da espiritualidade, o Senhor Mestre Renato de Ogum faça e desfaça qualquer tipo de trabalhos, qualquer tipo de demanda na sua vida. Estou aqui preparado, determinado, para lhe estender uma mão e poder lhe ajudar. Lhe defenderei de todos os males malignos, dos invejosos, dos perseguidores, daqueles que vêm te perseguindo dia e noite, daqueles que não quer ver a tua prosperidade, daqueles que não quer ver o teu sucesso, daqueles que não quer ver que a sua vida vá para frente, que o seu casamento não vá para frente, que você não consegue sair de cima do próprio rastro, porque é que tem pessoas que passam o resto da vida sofrendo e não conseguem sair de cima do próprio rastro, porque tem algo acontecendo na sua vida, tem algo acontecendo na tua vida. E muitas vezes você não consegue entender o que está acontecendo na sua vida, e o sofrimento, o medo, destruindo a tua vida, destruindo a tua paz, a tua alegria. No piscar de olhos, tudo se acaba. porque você não acreditou, porque você não procurou as oportunidades, não procurou pessoas entendidas que tenham conhecimento do que está acontecendo na sua vida. Se você tivesse procurado uma pessoa que tem um conhecimento profundo, de uma pessoa que trabalha todos os dias, de uma pessoa que vem realizando sonhos na vida de muitas e muitas pessoas, de mãe, de pai, de família, que vinha sofrendo no decorrer da vida, com filhos se acabando no alcoolismo, com filhos se acabando no mundo das drogas, e você sem saber o que estava acontecendo. Mas essas pessoas, depois que vieram na minha casa de oração, hoje a vida desse pai de família, dessa mãe de família, desse casamento, desse comerciante, desse amigo agricultor, fazendeiro, hoje realizaram seus sonhos, hoje essas pessoas vivem bem, tranquila, não vivem mais reclamando de dor, não vivem mais reclamando de sofrimento, com filhos que viviam jogado no alcoolismo, filho que vivia jogado no mundo das drogas, na rua, desprezado da sociedade. Mas hoje é diferente. A todos que participam deste maravilhoso programa, todos os dias, muito obrigado. Muito obrigado a você que nos escuta nesse exato momento, a você que participa. Eu só tenho que agradecer do fundo do meu coração para todos que nos escutam, que participam todos os dias deste maravilhoso programa, Sua Vida e Seu Destino.
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0: Você prepara aí o seu copo com água, que nós vamos um momento de oração, vamos um momento de paz, vamos um momento de transformação na sua vida. Se você é essa pessoa que não tem fé, faça apenas o experimento. Coloque esse copo com água do lado do seu aparelho de som. Quando eu terminar de fazer essa oração, eu vou te indicar como você deverá utilizar um pouco desta água na sua casa, na sua vida. Ó meu bom Pai, Todo-Poderoso, eu entro na sua presença todos os dias, todas as horas. Abençoa, Senhor, essas pessoas que oram comigo, nas áreas físicas, conjugal, sentimental, familiar e espiritual. Se o inimigo tiver, Senhor, planejando destruir os sonhos, os planos dessa pessoa que é tão importante para ti e tão importante para mim, que será desfeito qualquer tipo de olho gordo, de perseguições, de maldição acima da vida, da casa, do espaço, do trabalho de cada um dessas pessoas que nos escutam, que participam nesse exato momento. Chagas abertas, o coração sagrado de todo amor e bondade. Que o sangue do Senhor Jesus Cristo no meu corpo se derrame, para que hoje e sempre eu ando bem vestido, eu ando bem calçado, eu ando bem armado com as armas de São Jorge, para que meus inimigos, vivos, vizinhos ou inimigos, tendo pés não me alcance, tendo mãos não me toque e tendo olhos não me enxergue, e nem com pensamento algum poderá fazer o mal contra a minha pessoa. E aquele que tentar fazer o mal contra a minha pessoa ficará debaixo do meu pé esquerdo, assim como ficou o dragão debaixo das patas do cavalo guerreiro de São Jorge. Amém, Jesus. Amigos e amigas, a todos vocês que acabou de participar desse momento de paz, de fé e de oração, pegue o teu copo com água. Pegou o teu copo com água? Desta água, você lave a chave da sua casa, a chave do seu transporte. Se tem alguma enfermidade por dentro do teu corpo, você tome 3 goles desta água. Se tem alguma ferida afetada por fora do teu corpo, dor de cabeça, lave aquela região afetada com um pouco desta água. O restante desta água você joga nos 4 cantos da sua casa ou no teu estabelecimento comerciais, que será para afastar inveja, olho grande e qualquer tipo de demanda espiritual na sua vida. Por aqui nós finalizamos o programa de hoje. Prometemos voltar amanhã com mais uma programação normal, se o nosso bom Pai nos permitir. Fique todos com Deus e um beijão nas crianças, que são a esperança de hoje e o futuro de amanhã.
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Muito bom dia, agora são 7 horas mais 58 minutos, hoje terça-feira, 22 de setembro de 2026. Muito prazer, eu sou o JL Silva e deixo você bem informado a partir de agora. Helicóptero desaparece em Santa Catarina com o cantor Rick da dupla com Renner. O Corpo de Bombeiros Militar de Santa Catarina, a Força Aérea Brasileira, FAB, e a Polícia Militar Catarinense fizeram buscas na noite de ontem, segunda-feira, depois que um helicóptero em que estava o cantor Rick, da dupla com Renner, e o empresário Bruno Avelar perdeu a comunicação no helicóptero. Os bombeiros foram chamados para a ocorrência por volta das 16 horas. As buscas são feitas na região de Urubici, na Serra do Estado. No momento das buscas, o tempo estava fechado na região, com chuva e vendavais, inclusive com alerta de granizo. Segundo a assessoria de Bruno, também estava na aeronave o videomaker dele, né? Além do piloto, que não tiveram os nomes divulgados. A assessoria de Rick afirmou que o helicóptero perdeu a comunicação. Hora antes, o cantor Rick publicou um vídeo nas redes sociais em que mostra o encontro com o empresário Bruno Avelar.

0: Segundo o portal Clima Tempo, hoje na Pedra, terça-feira de sol com algumas nuvens, noite com poucas nuvens. Temperatura mínima de 18, máxima de 31 graus.
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0: 8 horas em ponto, né? 8 horas agora pelo horário de Brasília. Voto nas eleições poderá valer como prova de vida do INSS. Aposentados, pensionistas e beneficiários de programas assistenciais do INSS que comparecerem às urnas nas eleições de outubro poderão ter prova de vida registrada automaticamente neste ano, né? De acordo com o Ministério da Previdência Social, os dados da Justiça Eleitoral serão cruzados com as informações do Instituto, sem que o beneficiário precise realizar outro procedimento específico. A medida pode facilitar o processo para milhões de pessoas que recebam pagamentos do INSS. E os candidatos não podem ser presos a não ser em flagrante até o fim do primeiro turno. Os candidatos que concorrem a cargos nos poderes executivo e legislativo nas eleições gerais de 2026 não podem ser presos a não ser nos casos de cometimento de crimes em flagrante desde o último sábado, dia 19. A determinação está prevista no Código Eleitoral Brasileiro, que estabelece períodos de restrição para a detenção de postulantes a cargos eletivos, mesários, fiscais e partidos políticos e o eleitorado. Temporais colocam mais de 700 cidades da região sul em alerta vermelho. Tempestades já fizeram vítimas no Rio Grande do Sul na segunda-feira de ontem. Os detalhes é com o repórter Pedro Lacerda.
2: As tempestades e os ventos fortes devem continuar nos próximos dias no Rio Grande do Sul e se estender para os outros estados da região sul. O Instituto Nacional de Meteorologia emitiu alerta vermelho de grande perigo para tempestades em 708 municípios nos três estados do sul do país. A chegada de uma frente fria aumenta o risco de temporais. Há a possibilidade de formação de supercélulas, que são tempestades que podem provocar ventos intensos, granizos e até tornados. A previsão é de chuva superior a 100 milímetros por dia, com possibilidade de acumulados acima de 60 milímetros em apenas uma hora, além de ventos acima de 100 quilômetros por hora. O alerta abrange áreas do Rio Grande do Sul, Santa Catarina e Paraná, incluindo as regiões metropolitana de Porto Alegre, Noroeste e Nordeste Gaúchos, Oeste, Serra, Vale do Itajaí e Grande Florianópolis e partes do Oeste, Sudoeste, Noroeste, Centro Sul e Norte Paranaenses. Na madrugada desta segunda-feira, um temporal deixou uma pessoa morta e mais quatro desaparecidas no Rio Grande do Sul. Quatro desabrigadas e 624 desalojadas, segundo a Defesa Civil Estadual. Em Pelotas, a Polícia Civil confirmou a morte de um motociclista. Ele teria colidido com um fio que atravessava a rua. O óbito foi relacionado aos eventos do temporal e passou a ser contabilizado pela Defesa Civil entre os danos humanos. Na cidade de Caxias do Sul, na Serra Gaúcha, três pessoas que estavam em um carro foram arrastadas pela enxurrada e estão desaparecidas. No bairro De Lazer, um homem foi levado pela água enquanto limpava uma galeria. O Corpo de Bombeiros segue com as buscas nos dois casos. A Defesa Civil alertou que as chuvas das últimas 12 horas elevaram o nível de rios e arroios na região hidrográfica do Rio Guaíba, com riscos de alagamentos, enxurradas e extravasamento de rios. O INMET orienta a população a procurar abrigo durante os temporais, evitar permanecer ao ar livre e desligar aparelhos elétricos. Em caso de emergência, os telefones são 199 da Defesa Civil e 193 do Corpo de Bombeiros. Da Rádio Nacional em Brasília, Pedro Lacerda.
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0: Muito bem, tá então as informações, o repórter Pedro Lacerda aqui no Jornal da Manhã, são 8h05. O Jornal da Manhã volta amanhã, né? Fique ligado, amanhã a partir das 8h a gente volta com outras informações, Jornal da Manhã, ainda hoje, ainda tem outras notícias ao decorrer do programa Super Manhã e às 10h40 no Jornal da 98. Então, fique ligado, na sequência o programa Super Manhã.

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0: Oi, oi, bom dia, 8:16, está começando o programa Super Manhã desta terça-feira, edição do dia 22 de setembro. Olá, muito bom dia Pedra, bom dia Cidade. Eu sou o JL Silva e te faço companhia a partir de agora. Vamos bem juntinhos até as 10h40 com o programa Super Manhã. Muita música boa, muita alegria, informação, entretenimento. Claro, a sua participação musical na linha direta com a boa música 991-48-4215. Tem também o WhatsApp do sucesso 991-58-4337. Peça a sua música, ofereça para quem você gosta, para quem você ama. O Super Manhã tá começando com um show de muita simpatia musical no ar. Muito mais alto astral para você. 8:17. Sejam sempre bem-vindos e bem-vindas. Você internauta que navega, que se pluga na internet, através do site oficial da rádio, através também do aplicativo oficial, que bom, hein? Sejam sempre 1 milhão de vezes bem-vindos a mais ouvida.
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0: 8:17.
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4: É muito fácil olhar para o ato de uma pessoa e julgá-lo como errado. É muito fácil ouvir um relato sobre certo assunto e julgar de modo negativo o protagonista dele. É muito fácil tomar um dos lados em um litígio qualquer. Geralmente você julga à base do que lhe parece daquilo que acredita estar a favor ou contra os seus princípios. E pode ser que seus princípios sejam bons, mas condenar alguém já é outra história. Na verdade, é algo que não deveria acontecer. Para condenar, é necessário nunca fazer o que o outro fez de errado. E talvez você nunca faça. Talvez nunca faça aquilo que ele fez. Mas você comete outros erros. E será julgado por outra pessoa imperfeita, que também não tem direito a julgamento. É por isso que aquele que deixou o modelo para seguir de perto os seus passos, deixou mais esse bom conselho. Parai de julgar, para que não sejais julgados. Pois com o julgamento com que julgais, vós sereis julgados. Nenhuma dificuldade para entender. Naturalmente que, do modo que julga outros, você também será julgado. Você é uma pessoa imperfeita e julga de forma imperfeita. Do mesmo modo, será julgado por alguém perfeito e de modo imperfeito. Logo, o julgamento não será justo. Você nunca sabe tudo o que está envolvido em certo assunto. Nunca sabe todos os fatos sobre certo acontecimento. E é preciso lembrar que toda história tem 3 lados. O meu, o seu e o da verdade. É muito difícil alguém narrar um fato exatamente do modo em que ocorreu. É mais difícil ainda entender os sentimentos envolvidos. Difícil entender a pressão sofrida pela pessoa no momento do ato. O conhecimento ou entendimento que a pessoa tem do assunto em questão. O grau de intencionalidade ou a ignorância do praticante. É difícil julgar. Não é para um ser imperfeito. No julgamento será sempre maior o erro do que o acerto. Ademais, você foi colocado em pé de igualdade no planeta em que vive. Por maior que seja sua riqueza, você tem carência, assim como tem o mais pobre dos infelizes. Por maior que seja sua fama, você não passa de um ponto obscuro para muitos, assim como o desvalido andarilho. Por maior que seja o seu poder, você não domina a si próprio, assim como qualquer outro vivente. Por maior que seja sua inteligência, tem coisas que nada sabe, assim como o maior dos ignorantes. Por maior que seja sua força, você tem fraquezas mil, assim como o mais frágil dos homens da Terra. Por maior que seja sua sabedoria, você tem os seus minutos de tolice a cada dia, assim como tem o mais pobre dos tolos. Não adianta. Você não é melhor. Não adianta. Você não é superior. Então, não pode julgar. É bem maior a sabedoria quando você aprende dos erros dos outros. Quando pensa que alguém errou, em vez de julgar, tente ver os resultados daquele proceder. Se de fato o fulano chegou a maus fins, será um erro a menos na sua vida, pois esse já poderá ser evitado. Mas não julgue, porque você também será julgado. Não julgue porque não foi dotado com essa capacidade. Se julgar, será um julgamento imperfeito. E será julgado por alguém imperfeito. É melhor aprender a engolir o julgamento. É melhor aprender a relevar. É melhor aprender a perdoar. Perdoe o sol que fugiu num dia frio. Ele estava empanado por densas nuvens. Perdoe a chuva que não veio quando você mais precisou. Ela estava sendo derramada em terras mais áridas. Perdoe a noite que deu lugar à aurora quando você ainda estava cansado e com sono. Ela precisa obedecer à ordem natural. Perdoe o dia que se foi quando você mais precisava da claridade. Ele precisa ceder lugar ao descanso da noite. Perdoe a pessoa chata que lhe encheu de bobagens e ofensas. Ela estava saturada pelas pressões que sofria. Perdoe sempre, mas nunca julgue, pois também será julgado. Aquele que deixou o modelo para seguir.
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0: Muito bem, então tá aí. Nosso programa Superman, a reflexão de hoje, muito linda, hein? Muito obrigado pela sua audiência nesta manhã super musical. Nosso amigo Uriel aí no sítio Vito, né? Zona Rural da Pedra, Uriel, né? Ele que em breve, nas próximas eleições municipais, será candidato a vereador pelo município da Pedra. Muito obrigado, bom dia pra ele e toda a família.
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0: Chegando pra gente, Elia Silva. A música gospel no programa Super Manhã desta terça-feira.

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1: Olá, Zé Pedro Silva, bom dia, Silene. Gostaria de ouvir com Ricky Ren. Você decide com ela, ofereço para Maria Honora, Ailda, Suelane Givaldo, para Lúcia, Severina, Zé e Fernanda, no sítio do meio, para minhas primas, Nazaré e Mazé, na Rua Nova, para Jusilene e todos seus familiares na Rua do Campo, para Linaldo no Poço das Ovelhas e para todos os ouvintes que estão curtindo este maravilhoso programa. Para você, JL, um forte abraço e tenha uma terça-feira abençoada por Deus, um cheiro no coração.

0: Muito bem, na sintonia do sucesso, Rick e Rene, você decide. Silene aí no fundão em Buinque, muito obrigado pela sua companhia.
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0: Chegando mais uma, um toque pra Jandira Camelo do sítio Capoeiras de Dentro. Alô, Jandira, bom dia. 8h31 agora.

0: Muito bem, Henrique Rene, aqui na programação Jandira Camelo. Alô, Jandira, do Sítio Capoeiras e Dentro, obrigado pela audiência e a companhia. 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
0: Bom dia para você, uma excelente manhã. 8h36 é hora de falar sobre saúde no quadro Cuide-se Bem.
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3: Reservar apenas 5 minutos da sua noite para escrever seus pensamentos no papel pode transformar a qualidade do seu descanso. Um estudo publicado pela Associação Americana de Psicologia demonstrou que o ato de anotar pendências e preocupações antes de deitar reduz significativamente os níveis do hormônio do estresse. Essa prática, conhecida como escrita expressiva, funciona como uma limpeza mental. Ao transferir as tarefas do cérebro para o papel, você sinaliza ao organismo que não precisa manter o estado de alerta. Os pesquisadores observaram que as pessoas que adotaram esse hábito adormeceram até 30% mais rápido do que aquelas que apenas revisaram as tarefas mentalmente. Mantenha um bloco de notas ao lado da cama. Esvazie a mente e garanta uma noite de sono muito mais profunda. 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

Estamos de volta aqui na melhor sintonia, 8 horas e 51 minutos, uma excelente manhã para você. Obrigadão, você que vai chegando agora, ligando o seu rádio, ligando o seu som nos 98.7, sintonizando a melhor. Então vamos prosseguindo, hoje dia 22 de setembro, temos aqui o apoio cultural do Amargo Berinjela. 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

0: festival Pedido de um Pai, para oferecer especialmente a meus filhos, pois hoje é dia dos filhos. Também a minha mãe Nita, meu pai Zezinho Batu, com toda a família, a minha prima Irene, com toda a família, Dona Maroca, com toda a família, meu grande amigo Aldério, toda a família, Mateu Mirim, toda a família, Alcicinho, Cazuzinho, Dona Isauri, toda a família, a meus familiares e a todos os meus amigos. Que todos tenham uma abençoada terça-feira. Amo todos por iguais. Todos moram dentro do meu coração. Sempre. Beijos, beijos, beijos. Cuida, Jotinha. Um cheiro no teu coração.
1: Muito obrigado, Leinírio. Excelente Amo manhã para você. Zezito também tá super ligado. Alô, Zezito. Bom dia.
2: 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Bom dia, meu amigo JL Silva. Gostaria de ouvir uma música aí, o Martinho da Vila, o Pequeno Burguês, para oferecer a toda essa gentona daí da pedra. Que o Senhor Jesus abençoe a todos daí desse maravilhoso lugar. Falou, meu grande amigo JL.
1: Muito obrigado, Zezito. Bom dia.
3: Oi, bom dia.
1: Um abraço para nossa amiga Maria aí do Sítio Zezé. Alô, Maria no Sítio Zezé, né? É a mãe da nossa amiga Lurian. Bom dia, muito obrigado, um forte abraço.

Muito bem, na sintonia certa do sucesso, Lourenço e Lourival. Valeu um toque para Leidira Ramos aí em Venturosa, né? Tá todo mundo ligado aqui na nossa sintonia. 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Hora certa, 9:03.

A produção industrial brasileira teve um desempenho preocupante em agosto, registrando o pior resultado para o mês em 11 anos. Dados divulgados pela Confederação Nacional da Indústria, a CNI, indicam que o índice de evolução da produção industrial ficou em 46,3 pontos, uma queda de 4,7 pontos em relação a julho. Este cenário de retração, onde o índice abaixo de 50 pontos sinaliza a queda, é o mais desfavorável desde 2015, período de forte crise econômica. A CNI aponta que a persistência de juros elevados no país contribui para a desaceleração, mesmo com a taxa Selic tendo recuado para 13,75% ao ano.

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16: Super Manhã, sua manhã muito mais alegre, muito mais divertida. 9 horas 11 minutinhos. Estamos de volta com muito mais alegria no ar, muito mais simpatia musical. 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
17: Oi, bom dia!
16: Bom dia, bom dia. Vá interagindo, vá participando.
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1: Mande seu áudio na melhor sintonia do seu coração. Peça a sua música preferida. Oi, Larissa de Garanhuns.
2: Bom dia, JL. Aqui é Larissa. Eu gostaria de ouvir uma música com a filha do caminhoneiro. Com ela ofereço para minhas filhas, Lauane e Lohane. Meu filhinho, Luan Ravi. Meu esposo, Luciano. Minha mãe, que tá ligadinha no sítio do meio, Vera Lúcia. E para todos vocês da rádio e todos os ouvintes.
1: Valeu, muito obrigado, participe sempre. Jusilene também tá ligada. Alô, Jusilene Faustino, bom dia.
3: Bom dia, JL Silva. Aqui é Jusilene lá de São José. Gostaria de ouvir uma música com Rick Henry, aí você é demais. Com ela ofereço a minha filha Luana, meu neto João Faustino, minha neta Maria Vitória, Silene Cid Fundão. Silêncio Siqueira, Apaixonita na Rua Nova, a João Pifeiro na Fazenda Caldeirão com toda a família dele, oferecendo a Alfredo Geraldo Pereira, a você que é um locutor nota mil, a Macho Véi que quer acordar a gente todo dia de manhã, programação extraordinária, e a todos os ouvintes dessa maravilhosa rádio.

0: Esta canção fala da filha de um caminhoneiro. Uma história real que aconteceu na cidade de Castelo, no estado do Espírito Santo. E para contar essa melodia, eu, Denis Gerais, convido meu amigo Flávio Moreno, o mais apaixonado da Bahia.
1: E essa vai em memória, a filha do meu amigo caminhoneiro.

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0: 98,7, a sintonia do sucesso. Rick e Rene, ela é demais. Tá todo mundo ligado aqui na melhor sintonia, a melhor programação musical de FM de todo o interior do estado. Minha gente, vamos prosseguindo, prosseguindo. Depois do intervalo tem muito mais músicas pra você, muito mais emoção. 9:25 agora.
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3: Gente, a notícia que abalou o mundo dos famosos é sobre Bruno Gagliasso. O ator foi condenado a nada menos que 16 anos de cadeia após um trágico atropelamento que envolveu mãe e filha. O caso, que chocou a todos, teve sua sentença proferida nesta segunda-feira, deixando os fãs em polvorosa e o futuro do galã incerto. Que babado, hein?
1: Sim.

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0: Estamos de volta, agora são 9h37. Bom dia, uma ótima terça-feira para você. Nosso amigo Uriel aí do sítio Vitor, né? Ele que em breve será candidato a vereador nas próximas eleições municipais pelo município da Pedra, né? Nosso amigo Uriel, boa sorte para ele e toda a família. Muito obrigado aí pela companhia. Supermanhã da Rádio Líder em audiência, todo mundo ligado aqui na melhor. Vamos para um zap zap, né? Vamos zapear.
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0: Tá ligado, bom dia.
1: Oi, bom dia, Jorge Madeira. Quem fala aqui é irmão Givaldo, da rua Paz Gombe Brito. Gostaria de ouvir um louvor, uma música gospel. Já estive noite escura, Deus cuida de mim. Oferecido a todos os ouvintes do programa e aos irmãos da Igreja da Pedra do Poço e de Arco Verde.

0: Muito obrigado, Givaldo, super ligado, excelente manhã. Por aqui também tem a Sandra. Oi, Sandra, bom dia, Sandra.
1: Bom dia, Sandra. Para mim, Eduardo Rocha, me apaixonei. Eu ofereço para todos que estão ouvindo. Obrigado.
0: Valeu, Sandra, uma excelente manhã para você, obrigado pela sua audiência. Todo mundo ligado aqui da melhor sintonia. Aqui você pede, a gente toca, tá aí pra gente. A música gospel, você pede, a gente toca.

sintonia certa, Eduardo Costa. Música que você gosta, o som que você pede, me apaixonei. Muito bem, essa música valeu pra Sandra do Horizonte Alegre. Alô, Sandrinha, muito obrigado, Sandra, pela companhia. Uma excelente manhã pra você, tá todo mundo ligado aqui na nossa programação. A gente agradece a audiência. 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

O presidente Luiz Inácio Lula da Silva anunciou que o Uruguai cedeu ao Brasil parte de sua cota de exportação de carne bovina para a China. A declaração foi feita durante a visita de Lula a Nova York, marcando um importante movimento nas relações comerciais entre os países. Essa transferência de cota pode impulsionar ainda mais as exportações brasileiras de carne para o mercado chinês, um dos maiores consumidores globais. A medida reflete a cooperação regional e a busca por otimização das oportunidades no comércio internacional.

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0: 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Estamos de volta com muito mais emoção musical no ar, muito mais alegria. A festa musical vai prosseguindo nesta terça-feira, uma terça linda, hein? Que bom. Alô, Márcia do Riacho do Pau, muito obrigado pela audiência. Marcelene da Rua da Beira, super ligada. Um abraço para Ailda, Maria Honório, Silene, Afonso, Zé Regindo. Alô, Suelaine, bom dia, obrigado pela companhia.
1: Oi, bom dia!
0: Bom dia, bom dia. A música boa vai prosseguindo na melhor sintonia do sucesso. Chegando, chegando. Christian Halfer canta na mais ouvida, Nova York. 9:59 agora.

0: Menina Veneno aí pra gente, Zezé de Camargo e Luciano, aí na mais ouvida, na sintonia certa do sucesso. Todo mundo ligado aqui na melhor. Vaca Velha do Sítio Fica de Baixo, bom dia pra ele e toda a turma. Tá todo mundo programado aqui na melhor, a gente agradece e acompanha.
1: Oi, bom dia!
0: Olha a hora. Não se perca no tempo, agora 10:07.

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6: De volta o nosso Super Manhã, na melhor cobertura musical, na melhor FM de todo o interior de Pernambuco. Vamos prosseguindo nesta manhã linda, linda demais. Vamos então, quem tá super ligado aqui na gente é, deixa-me ver por aqui. Um abraço aí para o nosso amigo Jefferson, lá de Alagoinha, da Praça Barão do Rio Branco. Muito obrigado pela companhia, a gente agradece a audiência. José Neto em Saloá também tá programado, muito obrigado aí a preferência. Então vamos prosseguindo, né? Larissa tá em Garanhuns, acompanhando a gente pela internet, muito obrigado aí. A audiência, Vera Lúcia, no sítio do meio e toda a família. Bom dia!

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2: Que coisa linda, quer ver que legal, Riquet? Alô, Divinópolis!

todo mundo ligado aqui na nossa sintonia. Valeu, obrigado pela audiência. Nossa amiga Sandra aí do Horizonte Alegre. Gine Geno, ela chorou, jamou. Tivemos ainda Rio Negro e São Limões. Tem muito mais depois do intervalo. Interior do estado, 10h25.

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Muito bem, são 10 horas 34 minutinhos de volta na melhor sintonia. Vamos então prosseguindo, chegando pra gente o forrozinho de primeira qualidade aqui nos 91. Mastruz Solente, Anjo de Guarda.

0: pra gente as últimas de hoje aqui do nosso Super Manhã. Obrigado pela companhia. Na sequência, o Jornal da 98. A gente volta amanhã a partir das 8 no Super Manhã, trazendo muita música, claro, informação, entretenimento e a sua participação musical. Na sequência, o Jornal da 98. 10h42 agora.
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2: Olá, meus ouvintes, eu quero começar uma série de reflexões sobre o tema Deus escolheu você. A palavra de Deus diz em João capítulo 15, versículo 16, Jesus diz, olha, não foi vocês que me escolheram, foi eu que escolhi vocês. Agora, para que Deus escolhe a gente? Se Deus nos escolhe, há algum propósito nisso. Em primeiro lugar, Deus nos escolhe para sermos o mais que vencedores. Romanos 8,37 diz isso, que o Senhor nos escolheu para sermos mais que vencedores. Ou seja, se você anda com Deus, se você teme a Deus, se você é um escolhido, é uma escolha de Deus, você nasceu para viver uma vida de bênçãos, de vitória. Olha que eu não prego triunfalismo barato, eu prego o Evangelho. E eu tenho certeza, baseado nas Escrituras, baseado na experiência do Deus que eu sirvo, de que nunca foi da vontade de Deus ver o seu povo sofrendo, humilhado, derrotado. Quando o povo precisou passar por isso, havia um propósito muito claro de Deus nessa situação. Em linhas gerais, Deus te chamou para ser uma bênção, para ser abençoado e abençoada, e para fazer a diferença nessa terra. Enfim, Deus te chamou para ser mais que vencedor. Ah, e detalhe, ninguém para aqueles que Deus chamou para vencer. Que Deus abençoe a todos e até o nosso próximo momento.
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3: 10 horas mais 46 minutos, uma ótima terça-feira para você. Hoje é 22 de setembro de 2026. Está no ar um Jornal da 98. A Assembleia rejeita a proposta da Caixa e decide pela incontinuidade de greve no estado de Pernambuco. Os empregados e empregadas da Caixa Econômica Federal em Pernambuco rejeitaram por 75,7% dos votos a nova proposta apresentada pelo banco para a renovação do acordo coletivo de trabalho e decidiram pela continuidade da greve no estado. A votação foi realizada na última segunda-feira de ontem, após plenária hídrica de esclarecimentos promovida pelo Sindicato dos Bancários de Pernambuco. Candidatos não podem ser presos a não ser em flagrante até o final do primeiro turno das eleições. Os candidatos que concorreram a cargos nos poderes executivos, que concorrem, digamos assim, a cargos nos poderes executivo e legislativo nas eleições gerais de 2026, não podem ser presos a não ser nos casos de cometimento de crimes em flagrante desde o último sábado, dia 19. A determinação está prevista no Código Eleitoral Brasileiro, que estabelece períodos de restrição para detenção de postulantes a cargos eletivos, mesários fiscais de partidos políticos e o eleitorado.
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3: Previsão para esta terça-feira no município da Pedra. Hoje é dia de sol com algumas nuvens, noite com muitas nuvens. Segundo o Climatempo, a mínima é de 18 graus e a máxima não passará de 31 graus. Agora, pelo horário de Brasília, são 10 horas 48 minutos, 10 e 48 agora, aqui no Jornal da 98, deixando você sempre muito bem informado. E vamos falar sobre o caso que aconteceu em Santa Catarina, sobre a queda do helicóptero envolvendo o cantor Rick, da dupla com Renner. Olha, as buscas por helicóptero, né, que caiu com o cantor Rick, continua nesta terça-feira as buscas pelo cantor e a equipe. Olha, a repórter Priscila Mazenotti tem as informações para a gente.
5: Continuam nesta terça-feira as buscas pelo helicóptero em que estava o cantor Rick, da dupla Rick Renner. O alerta na região era vermelho na hora do acidente e o mau tempo é justamente o que dificulta o trabalho das equipes, que permanecem mesmo com possibilidade de temporais e até queda de granizo para esta terça-feira. As buscas estão concentradas a uma região de 30 quilômetros entre o local em que foi avistada a queda e o ponto onde foi registrado o último sinal de celular de um dos tripulantes. Como é uma zona rural, o trabalho é feito com apoio de viaturas com tração 4x4 e drones. A família do cantor e a equipe permanecem aguardando informações oficiais e pedem que ninguém compartilhe boatos ou informações não confirmadas ainda. O helicóptero decolou de Porto Belo, no litoral norte, e ia para a região de São Joaquim, em Santa Catarina. Além de Rick, estavam no helicóptero o empresário Bruno Avelar, o videomaker Paulo Soares e o piloto da aeronave, que não teve o nome divulgado. Nas redes sociais, a equipe do empresário pede ajuda a moradores da região para que eles informem se ouviram algum estrondo, ouviram fumaça e clarão, ou até se conseguiram avistar o helicóptero voando baixo. Da Rádio Nacional em Brasília, Priscila Mazenotti.
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3: Em Pedra, agora são 10 horas mais 51 minutos. 10h51. Voto nas eleições poderá valer como prova de vida do INSS, então fique atento às informações. Aposentados, pensionistas e beneficiários de programas assistenciais do INSS que comparecerem às urnas nas eleições de outubro poderão ter a prova de vida registrada automaticamente neste ano. De acordo com o Ministério da Previdência Social, os dados da Justiça Eleitoral serão cruzados com as informações do Instituto, sem que o beneficiário precise realizar outro procedimento específico. A medida pode facilitar o processo para milhares de pessoas que recebem pagamento do INSS.

0: Mulher é agredida a marteladas no município de Serra Talhada. Uma mulher foi agredida...
1: Plantão de polícia.
0: Mulher...

0: volta do 14º BPM, o suspeito foi localizado posteriormente pelos policiais do imóvel. O martelo utilizado na agressão contra a mulher também foi apreendido. A vítima foi conduzida ao Hospital Regional Agamenon Magalhães, no OSPAM, localizado em Serra Talhada. O agressor é o companheiro dela. Em Santa Cruz do Capibaribe, um homem morreu após bater a moto que conduzia contra uma estrutura de ferro na PR-160, nas proximidades de uma ponte. Marcos Henrique, de 35 anos, chegou a ser socorrido para a UPA 24 horas, mas não resistiu aos ferimentos e acabou falecendo. Bom, deixa-me ver, foram registrados 5 homicídios na segunda-feira de ontem, dia 21 de setembro, em Pernambuco, sendo 4 no Grande Recife e 1 no interior. Os crimes ocorreram em Goiânia, Jaboatão dos Guararapes, Iguaraçu e 2 no Recife. São 159 assassinatos neste mês de setembro. Este ano, de janeiro até agora, mataram no estado de Pernambuco 2.008 pessoas.
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2: A Conmebol divulgou nesta segunda-feira o calendário de jogos das semifinais da Copa Sul-Americana. Boca Juniors vai enfrentar o Vasco no jogo de ida, dia 14, e no jogo de volta, dia 20 de outubro. Já o Atlético Mineiro vai enfrentar o Montevidéu no jogo de ida, dia 14, e no jogo de volta, dia 21 de outubro.
0: Final do Jornal da 98 de hoje. Obrigado pela audiência. Minha gente, obrigado pela companhia. Na sequência, o programa Temas Nordestinos com o poeta Geraldo Pereira.
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0: 10h55.
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0: caminhador.
1: Olá, meus amigos, bom dia. Estamos chegando, estamos começando mais uma vez o programa Temas Nordestino. Hoje, terça-feira, 22 de setembro de 2026. Vamos mais uma vez levar para você o melhor do repente nordestino. Para você que gosta do nosso trabalho, da nossa cultura. E nós vamos começar o nosso programa. Vamos trazer aí a primeira dupla, Moacir Laurentino e Sebastião da Silva, fazendo a abertura do nosso programa. Vamos ouvir a dupla.

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0: Muito bem, acabamos de ouvir aí Moacir Laurentino, Sebastião da Silva, essa dupla muito boa, fazendo a abertura do nosso programa. Bom dia, meu poeta Antônio Humberto de Conceição, poeta paraibano. Um abraço, muito obrigado, meu poeta, por estar nos acompanhando sempre, viu? É, ontem eu assisti o Antônio Humberto, né? Eu pensei que não estava ao vivo, não, mas eu mandei minha olhada, está ao vivo. Então eu assisti Antônio Humberto ontem, né? Cícero de Lima, bom dia, meu amigo. Um abraço aí nos acompanhando nesse momento. Muito obrigado em Chucuru, aí de Belo Jardim. Aparecida Tenório Alves, bom dia, um abraço para você, o Elinho e o Zé, aqui no centro da cidade, ao lado da rodoviária, nos ouvindo. Ela está no Facebook. Um abraço. Meu poeta Edmilson Pessoa, bom dia, meu poeta Edmilson Pessoa. Ontem estava aí o José Nunes, viu? José Nunes estava ontem, o que faz dupla aí com o Edmilson Pessoa. Um abraço, poeta, muito obrigado por estar entrando na nossa live. Hoje ela chegou, viu? Maria Medeiros, ela vem chegando pro I, eu tô pro que ela tá procurar, né? Maria Medeiros, bom dia, um abraço para você e toda a sua família. Muito obrigado aí em Gravatá, aqui no nosso querido Pernambuco. Maria Medeiros e família, um abraço. Nós vamos aí com emoções de uma carta, né? Aí a pedido do poeta Antônio Humberto. Vamos vir com ele mesmo, né? Ele mesmo é quem vai cantar para ele e para esse povo bom que estão nos acompanhando nesse momento, né? Um abraço, Antônio Humberto. E essa canção eu quero oferecer à Aparecida Tenório Alves, que está nos acompanhando. Maria Medeiros, vai para você, viu? Emoções de uma carta aí com o Antônio Humberto. Hoje ela está com uma roupa diferente, né? Todo dia, quem pode é assim mesmo, né? Compra muito e todo dia usa uma roupa diferente. Maria Medeiros, valeu, Maria. Dinheiro é para gastar, né, Maria? Para juntar, para morfar, não pode não, viu? Gaste dinheiro, viu? O esposo dela é novo, ainda um jovem, né? É jovem, o esposo da nossa amiga Maria Medeiros, e ela também é jovem ainda, viu? É jovem. Agora eu, né, já tô completando, eu vou completar 90, viu, Maria Medeiros? Vou completar 90 anos. Ivonete Martins, bom dia, Ivonete Martins, um abraço para você, muito obrigado por estar nos acompanhando, viu? Um abraço para você e sua família. Sábado, dia 26, tem cantoria. Essa cantoria é na minha residência, né? A cantoria dos amigos. Geraldo Pereira aí, convidando todos os amigos para fazer presente nesse sábado, dia 26, é lá na minha residência. A dupla de cantador que vem de fora é Antônio Jocélio de Fortaleza e Maximino Bezerra, aqui de Venturosa, no Pernambuco. Vão estar lá na minha residência também. A minha presença lá. Um abraço aos poetas. O Maximino Bezerra aí em Venturosa. É sábado, viu? Você não pode perder. Todo mundo está convidado para essa cantoria. Essa aí é a primeira cantoria que eu estou fazendo na minha residência. E pelo que eu estou vendo, lá não vai caber ninguém, viu? E tomara que venha muita gente. Eu estou contando de 50 a 70 pessoas lá, mas eu quero que chegue mais de 100, viu? Estou esperando muita gente lá. Confirmada a presença do prefeito, viu? Do prefeito Júnior Vaz aqui da cidade. Já ontem mandou me dizer que vai estar presente nessa cantoria lá na minha residência, né? Outro dia ele teve lá, foi uma farra muito bonita lá na minha residência, o prefeito Júnior Vaz. E convidar também, e vem também, né, com muita gente, é o nosso amigo Uriel. Ele disse que vai trazer todo mundo lá da região dele para a cantoria. Uriel, lá do sítio Vitor. Um abraço, Uriel, para você, viu? Vamos trazer aí emoções de uma carta com o nosso querido poeta Antônio Humberto de Conceição. Vamos ouvir.
1: Escreveu Detero. Silvino Gomes, Dona Francisca, aqui no bairro São Geraldo, nosso abraço sem poeta. E a todos os nossos amigos que curtem o programa do Chico Araquia.

Vansa, Francisco Queiroz e Dado Lima. É, Boa Gira da Pisada, muita gente boa que curta o programa do Chico Malaquia. E hoje, apresentação do Poeta Oliveira aqui, fazendo uma visita ao mesmo.

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Muito bem, foi o poeta Antônio Humberto de Conceição, na Paraíba, cantando aqui no nosso programa Emoções de uma Carta. Muito bem, bom dia Maria Josefa, um abraço, muito obrigado por estar acompanhando aí através do Facebook. Maria Josefa e Josefa Maria, Josefa Maria, acho que é Josefa Maria, acho que é Josefa Silva, Josefa Silva, Zefinha de Nequim, né? E Maria Josefa, essa é outra, né? Bom dia, um abraço para vocês. Meu poeta é o poeta, Hélio Pinheiro, o boy da viola, em Cedo, no Ceará. Bom dia, meu poeta, um abraço. Muito obrigado por estar nos acompanhando nesse momento. É só alegria! É o poeta, o Hélio da Viola, né? Hélio Pinheiro, né? O boy da viola. Muito bem. Eu quero mandar aqui um abraço ao meu amigo Paulo Salles, em Monteiro, na Paraíba, sempre nos acompanhando. Meu amigo Pintor, bom dia, meu amigo Pintor, meu amigozinho José Valdinho e Regilene, meu amigo Pintor, esse aí tá convidado pra cantoria de sábado, viu, Pintor? Tá convidado, meu amigo Isaías de Zé Patente também tá convidado, e também o meu amigo Antônio do sítio Pedra d'Água e família, esse aí vai vir com toda a família lá pra minha residência, sábado, se Deus quiser. Meu amigo Cícero da Pedra Preta também vai vir, o nosso amigo Lídio Tenoro também, disseram que vem, e também é o meu amigo Zé Nilo lá no Ouro Branco, disse que vai vir pra cantoria. Ouro Branco é de Venturosa. Também é o vem outras pessoas lá com o Massimino Bezerra, mas ele não passou o nome ainda pra mim não, né? Também eu quero convidar aqui a Regina, minha amiga Regina, aí da loja de material de construção, ela disse que vai estar presente na nossa cantoria. O meu amigo Francisco Barro também, a esposa dele, e Dona Severina aí na Rua da Compesa, um abraço para vocês que vão estar presentes também nesse dia 26. E também de ver por aqui o meu amigo o Edil, meu amigo Edil, por chamar com ele, nego Edil, né? Nego Edil, então vai estar presente também. Um abraço para ele. E também, de ver por aqui, o meu genro Nildo Marco, com o seu pessoal, vai estar presente também. Um abraço a esse povo todo. Meu amigo Uriel vai trazer todo mundo lá do Sítio Fundão, daquela região toda. A família Anoro, Dona Maria Anoro, seu Zé Regina, Ailda Erasmo, Alvina, Rogério, Cleiton, Kaique, Rian e Aline. Um abraço para vocês. Um abraço à nossa amiga Silene e ao nosso amigo Afonso, que Afonso é o esposo da nossa amiga Silene. Silene, venha pra cantoria também, viu? Manda Afonso vir. Ele é preguiçoso, né? Mas sábado ele tá com coragem, viu? E andar, né? E ele que vem. Também o nosso amigo Givaldo, né? Givaldo e Suelaine, um abraço, estão convidados também. O meu amigo Nildo do Casarão está convidado, um abraço para ele. E Severina Pereira, seu filho Zé e a família dela, tá tudo convidado. E o Severina Pereira, um abraço para vocês. Meu amigo Soste e o nosso amigo Félix Vieira estão convidados também, aí do Sítio Barraca, no município de Buíque. Um abraço para Dona Zuleide também. Um abraço para Jandira Camelo, toda a família, muito obrigado pela audiência, sempre com o Rádio Ligado. Um abraço. Meu amigo Francisco Belo e sua esposa Gel, lá no sítio Gia, o Lela e o Doutor. Vocês estão convidados para a cantoria, viu? Também, deixa eu ver por aqui, o meu amigo. Deixa eu ver por aqui, viu? Deixa eu ver, procurar o nome do rapaz. É o nosso amigo Leandro e sua esposa Joana, ali no Parque de Vaquejada, no bairro do Prateado, também estão convidados, já disseram que vão para a cantoria. E o Tico também, Tico também vai para a cantoria. E Maria também, né? Esse povo bom, o Tico leva todo mundo aí, viu? No teu carro, e enche o carro aí, e pode levar para lá, viu? Lá nós bebe água, toma café, faz tudo, viu? Toma cachaça, tudo de lá tem um pouquinho, viu? Deixa eu ver por aqui, quero mandar um abraço aí ao
Neuza, bom dia, Neuza. Bom dia, Guilio, aí no bairro do Prateado. Também um abraço para dona Neuza, aqui na rua Júlio Tenório, sempre nos acompanhando. Bom dia. Margarida e Eduardo, bom dia, um abraço para vocês. Minha filha Luciana, pai, está nos acompanhando também através do Facebook. E o poeta João Salgado Popular, vem em Feira Nova. Bom dia, meu poeta, um abraço. Vamos trazer agora uma bonita canção, Amigo Bom é Meu Pai. Essa aí quem pediu foi Lenira, lá na cidade de Venturosa. Essa canção ela está oferecendo o seu esposo, seus filhos, todos os seus amigos, todos os seus familiares, aí em Venturosa. E eu vou aproveitar e oferecer essa canção a Jusilene e também a Luzia, ali no bairro de São José, esse pessoal que estão nos acompanhando. Um abraço. Ofereço ao meu amigo Gilvan, aí na Casa do Som e família. Também ofereço ao meu amigo Ademir Paz e a Dona Maria e a Ana Cristina e o Didi. Um abraço para vocês que vão também para cantoria. Já me disseram que vão. A Ana Cristina me falou que vai e vai muita gente para lá, se Deus quiser. Um abraço, meu amigo Ademir e Dona Maria. Vamos aí com a canção Amigo Bom é Meu Pai, canta de sua própria autoria. É o poeta Eduardo Lopes.

0: Muito bem, aí foi o poeta Eduardo Lopes cantando de sua autoria, Amigo Bom é Meu Pai, a pedido de Lenir aí na cidade de Venturosa. É, nós vamos com os apoios culturais do nosso programa, daqui a pouquinho vamos trazer aí o Antônio Jocélio cantando, acho que ele e Massimino, né? Vamos procurar uma aí com a dupla que vai estar na minha residência sábado, né? Eles têm boas gravações e vamos tocar aí a dupla que vai sábado lá para minha residência. E o Antônio Jocélio e o Massimino Bezerra. Vamos com os apoios culturais, daqui a pouquinho tem mais cantoria.
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1: 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O Ademir, hoje eu vou botar sua faixa preferida, viu, Ademir? Daqui a pouquinho, viu? Depois dessa que vamos tocar agora, eu vou colocar a sua faixa, viu, Ademir? Um bom dia aqui ao meu amigo Wilson Carié, no sítio Mororó. Alô, Wilson Carié, aí no Mororó. Bom dia, meu amigo Wilson. É o meu amigo Pedro Diniz, lá no sítio Mandu. Meu amigo Josa, bom dia pra vocês. E Nissim, a esposa do Josa. Ô, Josa, se você puder vir à cantoria, você vem, viu? Deixa de ser preguiçoso, viu? Você não é velho pra estar só dormindo, né? Ô, Nissinha, chame ele e venha pra cantoria, viu? E eu vou por aqui. Vamos aí tocar uma canção aí com o Antônio Jocelli, né? Bom dia, meu amigo Gentil Oliveira. Um abraço, muito obrigado, viu, por estar nos acompanhando. Vamos trazer aí o Antônio Jocelli. Ele vai cantar uma canção, Ninguém Destrói o Nosso Amor. É da autoria do mesmo, viu? O Antônio Jocelli, isso aí é o que vai estar na minha residência sábado com o Massimino Bezerra. Antônio Jocelli, que é de Fortaleza, viu? É um grande cantador. Antônio Jocelli, Massimino Bezerra e Geraldo Pereira, nessa noite de cantoria, nesse dia 26, é a cantoria dos amigos aí na minha residência. É a primeira que eu estou promovendo aí. A pedido do nosso amigo Didi Dena. Ele foi quem pediu. E eu vou aí promover essa cantoria aí com o Antônio Jocelli, Massimino Mizei e Geraldo Pereira, viu? Meu amigo Zé Guda, bom dia Zé Guda. Zé Guda também disse que vai pra cantoria. Um abraço, meu amigo Zé Guda. Nael Calixto dos Santos, bom dia, um abraço. Noel Calixto. Ah, o poeta Noel Calixto. Alô, meu poeta! Aí é Feira Grande, né? Em Alagoas. Outro dia eu vi ele lá, ele me deu dois CD, ainda tem, por lembrança, o CD dele tá em casa, e eu vou passar ele para eu ficar andando ele, com ele no carro, viu, poeta? As suas faixas são umas faixas boas de primeira qualidade, viu? Um abraço, Noel Calixto, o nosso querido poeta aí em Alagoas, aí nos acompanhando nesse momento, né? O Noel Calixto, até eu queria fazer um negócio aí com o Ronaldo Peixoto, viu? Eu queria outra viola daquela, que aquela Antônio Jocelli carregou, viu? Levou minha viola pra Fortaleza, viu? Ela tá longe. Eu tô com a viola dele e ele tá com a minha pra lá, pronto, ele levou a minha e deixou a dele comigo e foi assim, né? Foi bom. Ele gostou da viola, né? Mas já tomado da mão dele também, né? Já tá da mão de outro. Aí eu queria que o Ronaldo fizesse outra, já entrei em contato com ele, ele estava com uma lá, disse que ia reformar e mandava dizer para mim. Até agora não mandou dizer nada. Diga o Ronaldo Peixoto que eu estou esperando, viu, Noel? Um abraço, meu poeta. Muito obrigado por estar nos acompanhando nesse momento, viu? E nós vamos aí com o Antônio Jocelli cantando de sua autoria. Ninguém destrói o nosso amor. Para todos vocês que estão nos acompanhando aí no Facebook, vocês que estão com o rádio ligado, ouvindo o nosso programa, a canção é para todos vocês. Vamos ouvir.

Muito bem, aí o Antônio Jocélio cantando uma bonita canção de sua autoria, Ninguém Destrói o Nosso Amor. Muito bem, é, e também tem a canção muito bonita da autoria dele, né, do Antônio Jocélio, que é a canção Casa Amarela, aquela canção muito boa, muitos poetas cantam aquela canção, e a canção é muito boa e boa de cantar. Não é Severino Soares, Severino Soares Silva, em Glória do Goitá. Bom dia, meu poeta, bom dia, dona Severina Santana, um abraço para vocês aí, em Glória do Goitá, a família Soares, o poeta Severino Soares e a família dele, um abraço. É, também mandando aqui um abraço a Lenilda no Rio dos Bois, o meu amigo Zezinho Batu, o meu amigo Geraldo Vieira e Camilo, aliás, Geraldo Bezerra e Camilo no sítio Campo Grande de Venturosa. Bom dia, um abraço para vocês. Também a Lenira e toda a família, e Doca aí em Venturosa, o poeta Lafayette Vaz, bom dia para todos vocês. Bom dia, meu poeta José Nunes. É o poeta José Nunes. Também o poeta Edmilson Pessoa já entrou na live aí, viu? Ele tá aí na live também, viu, José Nunes? Um abraço, meu poeta. É a dupla, né? A dupla é o Edmilson Pessoa e José Nunes. A dupla boa. Um abraço para vocês aí. Muito obrigado por estar nos acompanhando. Nós vamos trazer aí. Tu encontrou aí o Massimino e o Antônio Jocélio? Hã? Então bota um aí com eles dois, aí qualquer um que você tá boa, viu? Com o Antônio Jocélio e o Marcelino Bezerra. Esses poetas aí, essa dupla que vai cantar agora, Marcelino e Antônio Jocélio, é a dupla que vai estar sábado, viu? Na minha residência, vocês vão ver ele bem direitinho agora. E sábado vai ser ao vivo. Hoje é uma gravação e sábado é ao vivo, a partir das 8 horas, lá na minha residência, ali no sítio Barragem. Todo mundo sabe onde é. Severina Pereira, mais uma vez, bom dia. Já mandei bom dia para ela, mas vou mandar de novo, porque agora é o bom dia do Facebook, não é Severina Pereira. Está convidada para a cantoria, viu, Severina? Você e família. Traga o Zé e venha para a cantoria, viu? O Uriel vai trazer todo mundo. Então aproveita aí, vem mais Uriel, não é isso? Um abraço para todos vocês. Tá pronto aí? Então vamos trazer aí a dupla que vai cantar sábado na minha residência, Marcelino Bezerra e Antônio Jocélio. Vamos ouvir.

0: Muito bem, aí é Antônio Josélio e Maximino Bezerra, foi quem acabaram de cantar. Essa dupla é muito boa, viu? É, meu amigo José Nunes, muito obrigado. As palavras bonitas, é o poeta José Nunes, né? No domingo ele tem a live dele, né? Aos domingos. Domingo eu vou assistir, domingo eu vou estar em casa, viu? Vai ter a cantoria lá no sábado e no domingo eu não vou sair, não. No domingo eu vou assistir aí o José Nunes e o poeta Edmilson Pessoa. Quero avisar a vocês que estão aí no Facebook que a cantoria de sábado ela vai ser feita live, viu? Vai ser uma live para todo mundo aí assistir, todo mundo que estão por fora aí assistir, viu? Vai ser feita a live com Maximino Bezerra, Antônio Josélio e Geraldo Pereira, viu? A cantoria de sábado, se Deus quiser, vai ser transmitida pelo Facebook para todo o Brasil. Amanhã tem uma live muito boa, viu? A partir das 7 horas da noite com o poeta Severino Soares Silva. É na quarta-feira, todas as quartas-feiras, em dois Facebook, né? No dele e no Facebook da esposa dele, da dona Severina Santana. É uma live muito boa, só canções ao vivo de primeira, bem cantada e bem tocada, e com uma voz muito boa, que é a voz do poeta Severino Soares Silva. Amanhã ninguém pode perder, viu? Vocês que gostam de assistir live, vamos assistir o Severino Soares Silva. E vamos trazer os apoios culturais. Daqui a pouquinho vem mais cantoria para você.
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0: 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Ainda vamos prosseguindo, mandando aqui um abraço a Maria José Silva, que está nos acompanhando. Um abraço para você e toda a sua família. Muito obrigado, Maria José Silva. Nós vamos prosseguindo. Tem alguma coisa que para nós tocar agora, não? Então nós vamos tocar aí, procurar aí uma coisa boa aí. Tem outra faixa aí com o José e o Massimino. Uma mais diferente, viu? Sem ser que você tocou agora. Vamos tocar de novo. Aí o Antônio Jocélio e o Marcelino Bezerra. Alô, Marcelino Bezerra. Marcelino Bezerra não chega tarde não, viu, Marcelino? É chegar mais ou menos 6:30, viu? Você chega mais ou menos 6:30 da noite. Para 8 horas está tudo prontinho para começar o teitei da cantoria de viola. O som da viola é muito bonito, né? Dedeno disse que vai levar o som, viu, Marcelino? Esse vai, já me disse hoje que vai levar o som dele lá para minha residência, viu? Muito bem. E nós vamos aí com mais uma vez trazer Marcelino Bezerra e o Antônio Jocélio. Essa dupla muito boa. Essa faixa aí eu quero oferecer ao meu amigo pintor, ao meu amigozinho e toda a família aí do nosso amigo pintor. Um abraço para todos vocês, viu, pintor? Meu amigo Gilvan, que também vai para a cantoria, e também o João Ribeirista, esse povo bom que gosta de cantoria. Eu quero agradecer a vocês pela consideração e o respeito à minha pessoa, viu? Também considero todo mundo e também tenho um grande respeito por todo mundo e uma grande consideração. Um abraço a todo o nosso amigo pedrense que sempre me apoia, né? Um abraço. Vamos fazer mais uma vez, Antônio Jocélio e Márcia Mendes Bezerra.

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1: O Recife. Muito bem, aí foi os Nonato, né? Finalizando com os Nonato. É, bom dia, meu poeta Raimundo Vieira, em Catolé do Rocha, um abraço. Bem, por hoje é só, viu? É, eu quero agradecer a vocês que estiveram com o rádio ligado, ouvindo a Rádio Pedra FM 98.7. Também agradecer a você que esteve nos assistindo pelo Facebook. Um abraço a todos nossos amigos e amanhã nós estamos de volta a partir das 11 horas, se Deus quiser. Antônio Elidan Pedrosa, um abraço, meu poeta. Muito obrigado. Fiquem agora com o Guia Eleitoral.

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2: Maravilha, minha gente! É este encontro do Edelson Moura, diário aqui pelo rádio. Esse encontro é tudo para nós, porque é aquele momento que a gente leva para as pessoas, para milhares de fãs do Amado Batista, as suas músicas, os seus sucessos, as suas canções. E eu me sinto felizardo, viu? Me sinto uma pessoa muitíssimo prestigiada de poder levar este programa para vocês, que são nossos ouvintes e fãs do Amado Batista. Está começando mais um programa e eu trago aqui a participação do Charles Help, ele que é o nosso Aspone, e também do nosso queridíssimo Franklin Russo, que há tanto tempo nos acompanha através deste trabalho maravilhoso que desenvolvemos por aqui. Vamos nós? Vamos trazer a primeira música de hoje para colocar esse programa no ar, trazendo o primeiro sucesso na interpretação deste grande ídolo da nossa música popular. Estou Só é a primeira de hoje.

0: Gente amiga de todo o Brasil, este é o programa do Amado Batista. Tudo bem com vocês? Vamos começar agora a atender os nossos ouvintes que gostam de participar e de pedir música aqui com a gente. Oi.
1: Alô, bom dia, Edelso Moura.
0: Alô, bom dia, boa tarde, boa noite.
1: Edelso, eu gostaria de ouvir.
0: Sim.
1: Amor de Amado Batista, Princesa.
0: Certo.
1: Eu vou dividir essa música com a Irene lá no Campo de Belém. Ela tocou Tamarineiro. A Graça no Campo de Belém, a Graça no Ponte.
0: Sim.
1: Jimmy Frank na Trigidela, o Raimundo no Ponte. O Valmi Boy lá no Campo de Belém. O Eristeu Gomes. O Miguel Márcio no Campo de Belém. Aqui na Volta Redonda. Dodô, João Daniel, lá no Bacuri, a Célia, a Alvina, no Cinema, Elmar, o Nilson, no Higiene Coutinho, o Jorinho da Sandália, mas a esposa dele, marido da pai.
0: Que legal, meu amigo. Muito obrigado. Esse aí é o Adelson Nogueira, quase meu xará. Ele pediu e vai ouvir, Princesa.

0: Por aqui o povo continua falando, viu? Esta é uma rádio que o povo fala. Tem rádio por aí que ninguém diz nada, não.
1: Bom dia, boa tarde, boa noite.
0: Bom dia, boa tarde, boa noite.
1: Eu não sei se eu consegui conectar seu WhatsApp.
0: Já conseguiu. Esse aqui mesmo. Mensagem já chegou aqui, ó. Já estamos atendendo a sua mensagem que chegou para nós.
1: Eu só sei que eu tô mandando esse recado para você.
0: Sim.
1: E não vou falar muito, não, que eu não sei se realmente é com você que eu tô falando.
0: É comigo mesmo.
1: Mas eu gosto muito do seu programa. Eu comecei a ouvir ele há pouco tempo.
0: Sei.
1: Aqui em Floresta, Pernambuco, Brasil.
0: Sim.
1: Eu gosto muito das músicas do Amado Batista.
0: Que beleza.
1: E se você tiver me ouvindo, aí, na hora que você ouvir esse áudio, você toca pra mim a música do Amado Batista, Musa Inspiradora.
0: Certo, certo.
1: Eu ofereço pra todos os ouvintes e pra você também.
0: Obrigado.
1: Você é um cabra 100%.
0: Tá certo. Obrigado, muito obrigado.
1: Eu que agradeço.
0: Vamos mandar um abraço para ele. É o Manuel Valdivino. E para todos de Floresta, Musa Inspiradora. Toque aí, Franklin Russo.

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3: Faça um pacto com a alegria. Tome a decisão de nunca ter a cara feia, pois isso faz mal a você e espanta os outros. Quando surgir a contrariedade, o problema, recolha-se, examine a situação sem cair no lado triste, nervoso e infeliz. Olhe para cima, só a alegria deve estar dentro de você, mesmo que seja silenciosa ou a que não aparece. Se a situação insistir no negativo, ponha nela o positivo que predomina em você e vá em frente, confiante. Cumpra o seu pacto. Ao preferir ser alegre, você ergue uma bandeira contra a tristeza. É, ninguém merece ser triste, não. Ninguém merece ser triste, né, Charles Help? A alegria tem que fazer parte da nossa vida, porque só de estar aqui, fazendo parte deste mundo, já é um presente de Deus. Vamos cantar com o Amado Batista agora, Estação do Amor.

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1: Vamos continuando, meus amigos. O povo falando comigo.
2: Nelson Moura.
1: Pode falar.
2: Bom dia. Boa noite, boa tarde.
1: Boa noite, boa tarde.
2: Nelson Moura, aqui é de Lozilândia FM, você sabe, né?
1: Sim.
2: É que eu sou ouvinte, admiro muito você.
1: Obrigado.
2: Quero ser atendida. No dia 5 de outubro, eu tô completando meus 60 anos, se Deus quiser, porque
1: Olha.
2: Ele é bom. E eu sou ouvinte de todos os dias, a partir de meu dia. Quando eu chego no meu serviço, eu já tô ligada.
1: Olha
2: só. Tudo de bom aí pra você.
1: Obrigado, minha amiga, muito obrigado, viu? Já de antemão, desejo para você muitas felicidades, muitos anos de vida, pelo seu aniversário que se aproxima, não é? E vamos tocar para ela...

0: Tem gente aí, quem é que tá aí pra falar comigo?
1: É Tasso Moura.
0: Oi.
1: Desculpa, é um remédio pra glaucoma, irmão. Porque essa rede social de internet.
0: Sim.
1: Os caras só botam pra arrombar em cima da gente, pensa que nós somos milionários. Eu tava falando com um médico, não sei se ele é médico.
0: Sim.
1: Pelo menos ele usa o nome de médico, eu nem conheço.
0: Sei, como é que é?
1: Você sim, eu tenho conhecimento. Uhum. Sei que você é uma pessoa
0: séria,
1: sincera.
0: Isso.
1: E faz um programa,
0: uhum,
1: de rádio e.
0: Respeitado.
1: E demonstra o trabalho que você tem.
0: É respeitado.
1: Que você faz.
0: Obrigado pela confiança. Tem
1: um valor de 12 meses para pagar R$ 50 reais e 12 centavos por um ano. Agora, 10 vezes 5
0: dá 500, né?
1: Mais ou menos. É, 1.200.

0: R$5 por mês.
1: Caramba.
0: No valor de 400 e pouco, eu vou cair no golpe desse nada, rapaz.
1: Tá certo o que tem de golpista nessa internet. Meu Deus do céu. Aliás, eu daqui a pouco eu quero falar sobre isso. Falar sobre esses golpes da internet. É demais. Ninguém aguenta, né? O fruto do nosso amor. Toque aí, Franklin Russo.

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toma-se uma medida drástica contra essas empresas que passam o dia todo ligando pra gente. Mas é o dia inteiro ligando. Ou toma-se uma medida drástica com relação a isso. Ou então daqui uns dias não vai mais compensar o camarada ter telefone celular. E quem vai perdendo são as empresas, que ficam colocando telefones, números, nas mãos desses picaretas que passam o dia inteiro tentando aplicar golpe nas pessoas. Ninguém aguenta. Meu telefone toca, você vai atender, chega lá, é golpista. E é sempre uma gravação dizendo: tem alguém fazendo uma compra no seu nome de 2000 e não sei quanto. Se for você, clique 1. Se não for, clique 2. Olha, gente, tá complicado, viu? O povo não quer mais trabalhar, não. Quer viver dando golpe nas pessoas. Que coisa absurda. A propósito, vamos tocar a música Quem Foi o Ladrão.

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2: Boa tarde, meu amigo Adelino Reis, é Luizinha Santa Rosa. Hoje eu quero ouvir a música de Amado Batista, Amar, Amar.
1: Adelino.
2: Por isso, pra mim, pra você, pra Neném Doura, tinha a Luciana, né? Eni Maniçoba, Lourdinha e Helena, meu amigo, a Jânia Davi e Inês.
1: Sim.
2: E pra todo locutor da rádio, pra todo que ouvindo na rádio, uma boa tarde, um abraço, Jesus te ama. Tchau, tchau, um abraço.
1: Ela ia mandar a mensagem pro Adelino, mandou pro Edelson Moura. Ai, meu Deus. Tá certo, eu não sou Adelino Reis, não, mas o Adelino é gente boa. Eu não fico com raiva, não. Então vamos nós, atender o pedido dela, Amar, Amar.

0: Se ligue na participação do ouvinte no programa Amado Batista.
1: Bom dia, Celso Moura.
0: Bom dia, boa tarde, boa noite.
1: Igualzinho a você. Feliz pra todo mundo, Coteirinha Delícia, Maria.
0: Certo.
1: Alberto, Nils, Manuel, se você não me atender, de hoje e amanhã, nunca mais. Deus abençoe. Com Deus, um abraço.
0: Fica com Deus você também, muito obrigado. Vamos tocar a música que ele gosta, Sou Igualzinho a Você.

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E agora, vamos curtir Estrada Velha.

0: Opa! Vamos seguindo, meus amigos, com o programa do Amado Batista.
1: Bom dia, Delcio Moura.
0: Bom dia, boa tarde.
1: José, da cidade de Carinhanha, Bahia.
0: Ô, José.
1: Gostaria muito de ouvir uma música com o Amado Batista.
0: Certo.
1: O Nosso Amor Continua.
0: Puder,
1: roda essa moda pra nós aí, fazer
0: Rodo.
1: Um favor, só pra curtir mesmo, só pra nós ouvir.
0: Tá certo, meu amigo. Valeu, obrigado, viu, pela participação, José Nascimento. O Nosso Amor Continua. Toque aí, Franklin Russo.

minha gente, hora do quebra-galho, não é? Edelson Moura vai cantar agora para vocês uma música que habitualmente não toca muito por aqui. Toca muito pouco, mas é boa. É uma música legal, tá bom? Chama-se Se Ela Partir. Vamos ouvir, gente.

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1: Já estou indo embora. Obrigado todo mundo, obrigado meus ouvintes queridos. Amanhã, se Deus quiser, tem mais Edelson Moura aqui no programa do Amado Batista. Tchau, tchau e até lá.
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Brasil querido, esse país é tão bom, tão maravilhoso e poderia ser tão melhor. Ele poderia ser tão melhor se não existisse os Charles Helps da vida. Vamos lá, minha gente, vamos trabalhar aqui. Olha, eu quero até pedir perdão a Deus. Quero mesmo pedir perdão a Deus, que isso é até um pecado que eu estou cometendo, discriminando meu amigo velho aqui. Mas deixa quieto, vamos lá. Já pedi perdão a Deus, já pedi. Pronto, fique quieto aí. Vamos nós, Franklin Russo, tudo bem? Alô, Marcelo, Zélia, tudo beleza? Vamos começar o programa de hoje trazendo a primeiríssima do dia.

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1: Os sinos tocam. Há também dentro de você um sino que bate para avisar que está na hora de reunir as suas forças, inteligências e capacidades para operar uma grande transformação em si mesmo. Você pode superar uma forma antiga de pensar, corrigir distorções e acender luzes no seu ambiente interior. E com isso, fincar novas raízes, assentar diretrizes, forjar as esperanças que lhe darão a felicidade. Ouça o sino, reúna os seus valores internos, ponha-os em ação, progrida, realize-se. O sino não toca à toa. O sino da transformação é sinal da presença de Deus em você.

0: Cadê meus ouvintes queridos para falar com Edelson Moura, para participar deste programa? Eu tenho uma mensagem aqui que eu recebi. Deixa eu colocar no ar agora, né? Tem que colocar. As pessoas mandam mensagem para o Edelson Moura, elas querem participar. Então vamos lá, vamos trazer os nossos ouvintes para falar por aqui.
1: Bom dia, meu amigo Edelson Moura.
0: Bom dia, tudo boa tarde, boa noite.
1: Contigo aí, meu bom amigo.
0: Tudo ótimo, graças
1: aqui
0: a Deus.
1: Aqui em Pelotas, no sul do Brasil.
0: Sim.
1: Tudo bem, aqui olha, é o João Fernandes.
0: Ô, João.
1: E a Terezinha ouvindo o seu programa.
0: Oi, Terezinha.
1: Meu amigo, por favor, toca a música para mim, Mágoas de Boiadeiro. Eu tô ouvindo
0: certo
1: pela Rádio Retorno. Vou oferecer para minha esposa Terezinha, que está aqui comigo ouvindo o programa.
0: Certo.
1: Oferecer para você, para todos que gostarem da música.
0: Que bacana.
1: Desejando a todos um dia abençoado por Deus.
0: Amém.
1: Com muita saúde, muita paz.
0: Beleza.
1: Forte abraço, meu amigo. Tudo de bom para você.
0: Igualmente. Muito obrigado, muito obrigado. Que beleza. Lá em Pelotas, no Rio Grande do Sul, ligadinho na Rádio Retorno, lá de Uberlândia, Minas Gerais. Vamos ouvir, galera. Mágoas de Boiadeiro. Toque aí, Franklin Russo.

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15: Já estamos de volta. É a sequência do programa Ligação Nacional. Vamos falar agora com você que ouve esse programa e que não participa dele ainda. Eu quero a sua participação aqui. Anote o nosso WhatsApp, por favor, que é 61 999 36 9557. 61 999 36 9557. Captou a nossa mensagem? Então, participe e mande aí, gente. Mande a participação, mande o áudio.

rádio é uma bússola que pode também orientar, pode dar a direção para uma pessoa, para uma família. O rádio é uma bússola que guia quando ele é feito para o bem da humanidade. Ele é muito bem-vindo em qualquer casa, em qualquer lugar. A nossa questão hoje no país é uma questão política. O mais grave hoje dos problemas que nós vivemos no Brasil são por problemas políticos. Se por um lado nós temos políticos bons, por outro lado nós temos também políticos ruins. Mas a culpa de quem? É do político? A culpa desse político ruim está no poder, está no Congresso, está na Suprema Corte, que não é uma ala política, mas agora é, não era para ser, mas agora é uma ala política. E quem escolhe esta gente? Não é o povo? Então, se vai bem, é porque o povo escolheu bem. Se vai mal e você acha que vai mal, você tem agora a chance de dizer assim: vamos trocar. Se você está gostando, você tem a chance de dizer: vamos continuar. Por isso que a gente diz assim: a força do povo é grandiosa. E o próprio povo não sabe, muitas vezes, a força que tem.

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1: Cadê o povo pra falar comigo? Vamos colocar o povo no ar. Alô, alô, câmbio.
2: Adelson Moura.
1: Oi, bom dia.
2: Adelson Moura, deixa eu te falar.
1: Ah, fale.
2: Eu tô com a gravação agora.
1: Sim.
2: Que fala do escorpião. É o homem que não tem mulher.
1: Sim.
2: Já viveu, largou.
1: Sim.
2: E aquele solteiro há mais de 20 anos, chama no Nordeste escorpião.
1: Sim, sim.
2: E eu fiz a música, o bregão, chamado escorpião.
1: Sim, é,
2: Charles. Eu queria que tu desse uma olhada aí pra mim.
1: Uhum.
2: Vou te mandar pra tu dar uma olhada.
1: Certo.
2: Te dar uma divulgada.
1: Sim.
2: Eu fico bem agradecido.
1: Deixa eu dar uma olhada aqui. Cadê? Cadê a música?
3: Ei, escorpião!
1: Oi, oi. Esta é a história do Charles Helf.
3: O homem que não tem mulher.
1: Ah, ai.
3: É um carro sem direção.
1: Eita!
3: O homem que não tem mulher. É um carro na contramão.
1: Oh. Ei, Maurício!
3: Acha que é feliz. Só na mão.
1: História de Charles Helf. Maurício Nascimento. Ô, Jesus. Bacana demais. Tô falando, Charles Helf. Tô falando que um dia ia aparecer um cantor que ia escrever a sua história. Tá vendo aí, Cutião?

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3: O que é, meu Deus do céu, que está havendo com nossa juventude? Tanto jovem praticando suicídio, o que é que está havendo? O que é que está acontecendo? Esse negócio de depressão, antigamente, no meu tempo, quando eu era menino, a gente nunca escutava falar nisso, porque a gente ia pra rua, brincava de bola, pegava a bola, botava debaixo do braço, ia pros campos, ia jogar futebol, ia brincar com os amiguinhos e etc. Agora essa juventude de hoje se tranca tudo dentro dos quartos e acha que o mundo é ali. Pega o computador, pega o celular e pronto, o mundo é ali. O mundo não é ali, gente. Vamos brincar, vamos aproveitar a juventude, a idade de vocês, o tempo de vocês, para fazer outras coisas que não seja internet. Eita, meu Deus!
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1: E agora, a hora do besteirol. Oi, Zélia.
2: Oi, Edelson.
1: Fale ali com aquele cidadão.
2: Com qual?
1: Charles Help.
2: Oi, Charles Help, tudo bem?
1: Converse com ele, explique pra ele.
2: Eu acho que eu vou chamar o Charles Help pra fazer o besteirol comigo.
1: Ele quer saber em quem eu vou votar. Eu falei pra ele que eu não sou obrigado a falar pra ninguém.
2: Gente, olha, deixa eu dizer.
1: Então, a eleição feia, uma briga feia. Então, deixa aí. Eu quero o meu encontro, é eu e a urna, só isso.
2: É, isso é verdade,
1: fica,
2: né?
1: Fica querendo agora
2: daqui 10
1: me
2: dias,
1: sufocar,
2: daqui 10 dias, já 12 dias, né?
1: Você sabe o que eu falei pra ele? Olhe pra mim, pra minha postura, pro meu jeito de ser, pra minha cara.
2: Gente, é o seguinte,
1: veja,
2: olha só, o voto é secreto.
1: Então, não precisa
2: é
1: discutir
2: secreto.
1: Com ninguém, gente. Mas, não discuta.
2: Mas eu tô achando, Charles, é tão bonzinho.
1: Tá,
2: eu acho que ele vai. Eu acho que ele vai votar nos meus candidatos.
1: Não, é porque tem um candidato meu que é meu amigo, que vai ganhar aí para deputado federal. E ele já tá de olho e eu pedi alguma coisa pro cara. Eu não vou pedir.
2: Não vou pedir, porque assim, a gente vota, não é para pedir
1: é troca
2: nada em troca,
1: nada.
2: Não.
1: É, claro.
2: De jeito nenhum.
1: Qual é o besteirol de hoje?
2: É, vamos lá. É, não é besteirol, são curiosidades.
1: Curiosidades, tá.
2: As curiosidades. Você sabia que os golfinhos, eles dão nomes um para os outros?
1: É mesmo?
2: É verdade.
1: Olha
2: como eles fazem, né? Eles usam os assovios com frequência e ritmos únicos para identificar cada indivíduo do grupo.
1: Caramba!
2: É, quando um golfinho quer chamar o outro, ele imita o assovio específico do colega.
1: Olha só.
2: Cada um tem um assovio diferente.
1: Caramba,
2: entendeu?
1: Caramba! Eu não sabia disso, não.
2: Vendo? É.
1: Tchau,
2: besteirol. Peraí, besteirol é cultura.
1: É verdade. Tchau, Zélia.
2: Tchau, Edelson.
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0: Muito bom!
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0: Estamos por todo canto. O Brasil inteiro está ouvindo Edelson Moura.
1: Bom dia, meu amigo.
0: Bom dia, boa tarde.
1: Eu não ouvi, mas hoje chegou aqui na sintonia da rádio, aqui no meu interior.
0: Sim.
1: Agora eu tô ouvindo o programa Ligação Nacional.
0: Olha.
1: 7 da manhã.
0: Olha.
1: Pela rádio. De Colinas aqui, Colinas do estado do Maranhão, a Rádio Mirante.
0: Oh, que beleza.
1: E agora, tá tudo bem por aqui, e quero ouvir qualquer uma de suas músicas, daquelas antigas que eu sempre ouvia quando você fazia o programa com a Márcia Ferreira.
0: Sim.
1: Eu tô aqui no povoado Santa Teresa, município de Colinas. Um abraço a todos que fazem parte da sua programação.
0: Obrigado, minha amiga Ana Alice. Obrigado mesmo. Vamos curtir uma música daquele tempo. Um milhão de lágrimas. Canta Edelson Moura.

Chegou a hora da velharada, mas antes o Edelson Moura quer lembrar o nosso WhatsApp, a comunicação tem que acontecer entre vocês aí e eu. Vocês e nós, vocês podem estar ligando aqui pro Edelson Moura, né? Tem o nosso WhatsApp, que todo mundo conhece, mas é sempre bom a gente estar lembrando para vocês. Olha, esse número aqui, anote aí, não é, gente? Vamos anotar? Vou esperar, tô esperando vocês pegarem aí um pedacinho de papel, um lápis, um celular. Pegou? Então vamos? 61999-369557. 61999-369557. Mande a mensagem. E vem aí agora a música da hora da velharada.

0: minha gente, é uma pena, mas temos que ir embora. Chegou a nossa hora de partir. Muito obrigado a vocês todos pela audiência no Ligação Nacional. E até amanhã, se Deus quiser.
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Batista Shekinah, localizada no bairro do Prateado. E eu peço que Deus abençoe a todos os ouvintes que estejam com o seu rádio ligado, né? Vamos até as 16 horas com louvores, palavra, oração. E eu peço aos irmãos que continuem firme aí conosco, que vai ser uma bênção, viu, meu irmão? Glória a Deus, para a glória de Deus. Eu vou começar com oração para que a gente seja abençoado, né? Senhor nosso Deus, neste dia eu quero te pedir, Senhor, uma bênção, que o Senhor venha abençoando a vida de cada um dos ouvintes, abençoando minha vida, aqui do meu irmão. Que o Senhor esteja sempre, sempre com a poderosa mão sobre nossas vidas. Eu te peço, Senhor, vá até cada lar que esteja nos ouvindo, vá levando a saúde, a paz, a tranquilidade em suas casas, Senhor. Abre, que essas pessoas abram o coração para te receber, abra as portas da casa, a porta do coração para te receber, Pai. Fica conosco, nós só temos que te agradecer, porque o Senhor é bom. Aleluia, glória a Deus. E como sempre, irmãos, vamos começar com este louvor, né? Agradecendo a Deus, obrigado, que a gente só inicia com Ele, né? Então, que os irmãos meditem nesse louvor, amém? Vamos agradecer a Deus de todo o coração, aleluia.

Boa tarde a todos os ouvintes aqui da Rádio Pedra FM 98.7. Estamos iniciando um programa Rompendo em Fé da Igreja Apostólica Batista.

Aleluia, glória a Deus, esse louvor é muito bonito. Devemos sempre estar agradecendo a Deus, né? Pelo que Ele faz, por tudo que Ele tem feito em nossas vidas, né? E ainda vai fazer. Por isso nós temos que agradecer a Ele, estar sempre, sempre em comunhão com Ele, porque só Ele é quem pode nos dar realmente o que a gente precisa. Não é verdade, meu irmão? Estou mandando uma bênção aí para o povo da Pedra d'Água, o povo daí do Mandu, das Panelas, Poço das Ovelhas, dessa redondeza aí. Que Deus esteja abençoando suas vidas, meus irmãos, vocês estão nos ouvindo. Que a paz de Deus esteja convosco aí. E fiquem firme aí, viu? Quero mandar também uma bênção muito especial para o povo do Horizonte Alegre, aqui do Alto da Boa Vista, Veneza, Lagoa Seca, Lagoa do Meio, para esse povo bem, bem tranquilo aí. Que estejam com Deus, meus irmãos. Uma bênção de Deus na vida de vocês, que Deus é quem pode todas as coisas, né? Por isso nós estamos aqui. A palavra de Deus também diz em Salmo 1 que bem-aventurado o homem que não anda segundo o conselho dos ímpios, nem se detém no caminho dos pecadores, nem se assenta na roda dos escarnecedores. Antes tem o seu prazer na lei do Senhor, e na sua lei devemos meditar de dia e de noite. Pois quem faz isso será como árvore plantada junto a ribeiros de água, cujas folhas não caem, tudo quanto fizer prospera. Olha só, segundo não andar segundo a cabeça de quem não entende nada, segundo os ímpios, né? Nem está na roda dos escarnecedores, ou seja, não está na roda junto com quem não presta, né? A gente deve evitar muito, porque por causa de muitas coisas erradas dos outros, a gente às vezes se contamina. E a gente deve sempre estar vigiando para essas coisas. E para você hoje que está com sua alma, né, agitada, que está com aquele nervosismo, não vou nem dizer ansiedade, né, porque eu sou o tempo de nervoso. E Deus vai te abençoar hoje com esse louvor, esse lindo louvor. Aquieta minha alma. Você vai meditar nele. Deixa ele penetrar profundamente em seu coração. Que você vai ver a paz que esse louvor vai trazer para você. Amém? Vamos lá, meus irmãos. Glória a Deus. Escuta esse louvor.

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3: Glória a Deus, glória a Deus. Estamos de volta, né? Queremos agradecer a todos os apoiadores, né? Culturais, que são a bênção, né? E queremos dizer que nós estamos aqui com o programa Rompendo em Fé, da Igreja Apostólica Batista Shekinah, lá do bairro do Prateado. Temos o serviço, né? Temos culto nas quartas-feiras e nos domingos, a partir das 19 horas. Não perca, vai fazer uma visitinha a gente lá. Você vai sair bem aconchegado mesmo. Vamos dizer assim. E, irmãos, eu queria avisar aqui que a Igreja Shekinah, a central, né, está promovendo um reencontro com Deus a partir do dia 17, né, nos dias 17, 18 e 19, vai ser em Arco Verde, né, a quantia de R$180, e que todo aquele que se interessar, né, pode ligar para os organizadores e para marcar a sua ida. Vai ser uma bênção, viu? Vai ser em Arco Verde, é pertinho aqui. E que a igreja se movimente aí também, né? Que vai ser uma bênção mesmo. Para a glória de Deus. Ô, glória. Queremos avisar também que Que domingo teremos culto, não, amanhã nós teremos o culto e quarta-feira e domingo também. Vamos lá, vamos nos visitar para a glória de Deus, amém? Ô, glória. Eu quero mandar uma bênção aí para o povo aí do bairro do Prateado, do Parque Vaquejada, o povo do Mororó, aí para meu irmão Airon e dona Lidiane, Alain, Arielle, um abraço para vocês, que Deus esteja abençoando a vida de vocês. Eu vejo a luta de vocês aí, né? No iogurte, nessas coisas, muito trabalho, para a glória de Deus, mas quem trabalha vence, pode saber. Quero mandar um grande abraço aí para o povo aí do Periperi, né? Inclusive Zé, meu irmão, mora lá, um abraço para ele, Zé Vermelho, grande homem, né? Quero mandar um abraço para o povo do Posto Boi, Zé Luiz, Juliana, Deta e seu esposo, irmã Terezinha, seu esposo, e para todos os irmãos aí do Posto Boi, da Chequiná do Posto Boi, vão também fazer uma visita aí na sexta-feira, né? Que sempre tem um culto muito abençoado, muito bom, né? E vamos fazer uma visita aí, que Deus abençoe a vida de vocês. Quero mandar uma bênção aí, povo do Bacoré, dessa serra aí toda de Pesqueira, Arco Verde, Venturosa. Que Deus nunca pare de abençoar a vida de vocês. Fiquem sintonizados, que nós vamos para mais um louvor, né, na casa de Deus. E agora, esse louvor é de Elias Silva. Ele diz que já bateu muitas portas e... Quantas pessoas, né, já bateram em tantas portas, ninguém atendeu, ninguém dá atenção, tudo, mas quando você bate na porta de Jesus Cristo, ele abre e ele vai te acolher. Pode saber disso, viu, meus irmãos? Oh, glória, grande é nosso Deus.

Aleluia, glória a Deus, Pai de Elias Silva, né? Lindo louvor. Estamos com o programa Rompendo em Fé, da Igreja Apostólica Batista Shekinah, lá do bairro do Prateado. Você que estiver nos ouvindo aí, quiser um louvor, pode ligar para cá, amém? E que Deus esteja aí ao seu lado, né? Te abençoando. Queremos mandar também uma bênção aqui, muito especial para o povo aqui do centro da rua, para o povo ali da Rua da Paia, né? Para meu amigo Elione, para o velho, e para um abraço aí para Cosme, um abraço, não, uma bênção para Cosme e sua família, né? Para Gilson aí no beco da Rua da Paia, e para todos que habitam por aí, né? Meus amigos, um grande abraço para vocês e uma bênção de Deus na vida de vocês, né? Continue sendo esses caras aí, essas pessoas boas, né? Vamos continuar. Eu quero mandar também uma bênção aí para o povo da Laje da Raposa que estão nos ouvindo, para o Belezal, pessoal do Belezal, grande abraço, meus irmãos, uma bênção de Deus na vida de vocês. Para o Belezinha também, né? Que graças a Deus estão terminando de concluir uma obra lá muito bonita, abençoada por Deus, glória a Deus, né? A gente, coisa boa, a gente tem que dar glória a Deus, né? Por glória, né? E que Deus esteja abençoando a vida de cada um aí. E para a turma do Poço das Ovelhas, que no dia 25 a igreja aí vai estar aniversariando, né? Nós vamos lá, recebemos o convite, estaremos lá, né, com nossa equipe. E um grande abraço para o pastor Alexandre, para Zé Bezerra. E glória a Deus, né, pela vida de meus irmãos aí do Poço das Ovelhas, Vodeja Buique. Ô, glória, tchau, um abração para vocês, viu? E agora, meus irmãos, nós vamos dar continuidade ao nosso programa com louvor. Ele é meu respirar. Um lindo louvor, medite nesse louvor, né? Porque ele é tudo para a gente. Veja só esse louvor, através dele você vai ser impactado, tenho certeza. Vamos lá?

0: É verdade, perdido estamos sem ti, ó Pai. Imagina você não ter Deus, como é que você vai ter a proteção divina, né? Estamos com o programa Rompendo em Fé, da Igreja Apostólica Batista Shekinah, lá do bairro do Prateado. Com a força de Deus, né? Com a fé que temos nele, vamos rompendo em fé, é o nome do programa. E que... um abraço para todos os ouvintes que estão aí do outro lado, né? É, atentos, nos ouvindo. Daqui a pouco temos uma reflexãozinha, né? Que Deus abençoe a vida de vocês. E vamos ser rápido da reflexão, né? Vamos mandar mais uns abraços aí, umas bênçãos aí para todo o povo da Shekinah do Prateado, todo o povo das igrejas evangélicas aqui da Pedra, da Católica. Deus esteja abençoando a vida de cada um membro, de cada uma pessoa que está à frente dos trabalhos de Deus, né? Pessoas usadas por Deus, porque quem participa, irmão, das coisas de Deus, quem leva a palavra, está trabalhando para eles, está trabalhando na obra. Por isso que Deus não para de abençoar os seus filhos. Os seus filhos que sempre estão buscando Ele, sempre estão lutando para levar o Evangelho a toda criatura. Aleluia. E que Deus esteja abençoando a vida de todo mundo. E vamos para nosso apoio cultural.
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0: 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Somos gratos aos nossos patrocinadores, né? Que Deus esteja com a poderosa mão sobre as suas vidas. E o próximo louvor, meus irmãos, é Eu Cuido de Ti. Ele disse que quando nós estivermos com nossos problemas, com nossa situação, porque problema todo mundo passa, né? E aí ele diz, eu cuido de ti. Jesus Cristo está sempre com a mão estirada, esperando pelo o seu clamor. Muitas vezes a gente procura saídas em outros lugares sem ser a de Cristo. Porque a única saída do nosso aperreio, da nossa depressão, da nossa ansiedade, né? De nosso tudo, de tudo que acontece com a gente, que nos deprime. Se a gente não procurar Jesus Cristo, não se pegar com Ele, não pedir o auxílio dEle, irmãos, as coisas só pioram, e a gente termina, sabe, no naufrágio mesmo. Então, a saída é Jesus Cristo, não tem outra saída. Ele cuida da gente, Ele cuida perfeitamente da gente. E nós vamos, através desse louvor, vamos saber o que Ele faz com as nossas vidas.

0: parece que nos momentos mais difíceis, Deus se cala. Você só quer ouvir a voz do Mestre, mas ele insiste em ficar calado. Você chora, você fala, você ora, e ele se cala. Mas hoje, escuta a voz de Deus dizendo para ti, sussurrando no teu...
1: Ele cuida de ti, ele cuida de mim, ele cuida de nós, aleluia, glória a Deus. Quero mandar um abraço muito especial aí para o Mororó, Arielle, para minha patroa Lidiane, meu patrão Rairon. Alain, um abraço para vocês, até amanhã, glória a Deus. E vamos dar continuidade aqui com o programa, né? Vamos ler um pequeno texto aqui. Ler um pequeno texto, porque já o horário já está se vencendo, meus irmãos, e a gente vai estar quase encerrando, né? Mas dá tempo ainda. Está localizado no Salmo 91, que diz: a sombra do Altíssimo, aquele que habita no esconderijo do Altíssimo, a sombra do Onipotente, que é Deus, descansará. Preste bem atenção. Direi do Senhor: Ele é meu Deus, o meu refúgio, a minha fortaleza, e nele confiarei. Confiar só em Jesus Cristo, tá vendo? Porque ele te livrará do laço do passarinheiro e da peste perniciosa. Ele te cobrirá com as suas penas e debaixo das suas asas te confiarás. A sua verdade será o teu escudo e broqueio. Não terás medo, você não terás medo do terror de noite, nem da seta que voa de dia, nem da peste que anda na escuridão, nem da mortandade que assola ao meio-dia. Mil cairão à direita, não, mil cairão ao teu lado, e 10 mil à tua direita, mas não chegará a ser atingido. Somente os teus olhos contemplarás e verás a recompensa dos ímpios, porque tu, ó Senhor, és o meu refúgio. No Altíssimo fizeste a tua habitação, nenhum mal te sucederá, nem praga alguma a tua tenda, porque aos seus anjos dará ordem a teu respeito, para te guardarem em todos os teus mandamentos. Agora, meu irmão, ele faz isso com a gente tudo. Faz sim. Agora tem uma. Lê o começozinho aqui. Se. Isso é para aquele que habita no esconderijo do Altíssimo. Se você não está no esconderijo do Altíssimo, você vai ser uma presa fácil para o inimigo. É como a galinha, aqueles pintinhos, né? Qualquer coisinha, é tudo embaixo da asa da galinha. Ali eles estão protegidos. A mesma coisa, meu irmão. Se você quer uma proteção total, uma proteção do inimigo, que o inimigo não é brincadeira, ele traga as vidas, ele brinca com a vida do povo, brinca com a vida daquele que não está habitando no esconderijo do Altíssimo. Por isso, meus irmãos, eu digo: vamos habitar no esconderijo do Altíssimo. Nele é onde a gente encontra o nosso refúgio, a nossa tranquilidade. Você estando com Deus, você estando contrito com Deus, você sabendo que está bem com Deus, você não teme nada, não. Nada. A paz em sua casa, no seu lar, vai reinar. Tudo vai ser 100%, irmãos. Quando a gente procura Deus, quando a gente procura fazer a vontade de Deus, andar nos caminhos de Deus, as coisas são diferentes. Tudo é diferente para nossas vidas. Aí é onde vem a paz na sua casa, é a alegria, vem a bonança, né? As coisas, tudo dá certo, vem a prosperidade. Porque ele dá, porque ele é o dono do ouro e da prata, ele prospera a sua casa. Quando ele vê que uma casa realmente está servindo a Deus, ele vai ali, ele bate e vai cear com você, ele vai cuidar da sua casa plenamente. Por isso que eu digo, meus irmãos, vamos cuidar da... Vamos cuidar de estarmos no esconderijo do Altíssimo. Ele sim, ele, eu tenho a certeza que cuida de mim e de você. Não confie, irmãos, em pessoas, como eu li o Salmo primeiro, né? Que a gente, quando se senta na roda dos escarnecedores, está prestes a errar. Quando a gente, né, vai pela cabeça dos outros, né, segundo o conselho dos ímpios, ímpios são os pecadores, porque muitas pessoas vão pelo conselho dos pecadores, meu irmão. Aí é onde as coisas começam a dar errado em nossas vidas. A gente tem que saber andar, pisar e saber o que é de Deus e o que não é. Muitas vezes o inimigo coloca uma coisa tão clara em sua mente, você se agrada muito, pensa até que é de Deus, mas é ali onde está a armadilha do inimigo. É ali onde ele vai te pegar. É ali onde sua vida vai começar a ser destruída. Eu peço, irmão, não deixe o esconderijo do Altíssimo. É como os pintinhos, se ele sair da galinha, o gavião pega. E o gavião é o inimigo. E nós estamos encerrando, essa foi a pequena reflexão, né? Para a semana a gente continua. Um abraço para todos. Queremos agradecer. Está terminando o programa Rompendo em Fé da Igreja Apostólica Batista Shekinah lá do Prateado. Um abraço para todos que nos ouviram, né? E os que eu não falei o nome é porque eu não lembrei muito, não, mas eu vou lembrando aqui, notando. Um abraço para todos, que Deus esteja convosco. Quero ver todo mundo debaixo do esconderijo do Altíssimo. Um abraço e até mais. Até de hoje a 8.

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0: Olá, galerinha, estamos de volta com mais uma edição aqui, mais uma tarde animada do seu Show da Tarde. Preparamos aqui um programa assim especial para você curtir os melhores sucessos, aqueles que não saem da sua cabeça. Vamos nessa!

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15: Voltamos com tudo para mais um super bloco musical repleto de sucessos aqui no seu show da tarde. Ó, espero que você esteja animadão aí, hein? Pois estamos aqui naquele clima, daquele jeito, no pique, hein? Bora aumentar o volume aí, porque músicas incríveis vão rolar a partir de

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0: do Maraca! Obrigado, gente! Beijo!
1: Obrigado, gente! Um beijo!

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9: Estamos de volta pra você aqui ao vivo, hein? Com o seu show da tarde. Espero que todos estejam aí prontos pra curtir, pra aproveitar essa tarde aí empolgante. Ao som das melhores músicas. Ó, sem mais delongas, vamos nessa. Vamos tocar nossa primeira.

0: Faz barulho, linda. Faz barulho, meus amigos.
1: Coisa boa.
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0: Como eu sempre digo, nossa, como o tempo voou, né, gente? Já é hora de dar tchauzinho. Agradecemos mais uma vez pela sua super audiência, por essa companhia super especial. Até amanhã em mais um Show da Tarde aqui pela rádio que, é claro, toca somente as que você gosta de ouvir.
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3: Olá, pra você desejo uma ótima terça-feira, começando a partir de agora, o Forró Mania, com o melhor do forró pra você se alegrar, dançar, requebrar. Vem comigo, Forró Mania está começando.
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0: que felicidade, que honra estar ao lado desses talentos maravilhosos que Deus me mandou. Obrigada, meus fãs, e sei que todos vocês são fãs desses talentos extraordinários que eu estou falando sempre. Muito obrigada. Obrigada por aceitar esse convite maravilhoso. Pessoas que eu amo de paixão e que eu respeito muito, de verdade. E que Deus cada vez mais, cada dia mais, dê mais sucesso para todos eles que eu amo. Aplausos para os meus convidados, por favor. Obrigado, tchau, gente.
1: Obrigada, Jão. Tchau, gente.
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2: Você está ouvindo a programação do Forró Mania. Por aqui, só o melhor do forró pra você. Continue sintonizado, eu volto em instantes com muito mais.
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2: Tocando pra você o melhor do forró. Este é o programa Forró-mania. Eu sou a Patrícia Vieira, preparo pra você sempre este programa com maior carinho. Agora tem mais música, aumenta o som.
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2: Você está curtindo Forró Mania. Daqui a pouco eu volto trazendo muito mais sucessos pra você. Não saia daí.
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2: Voltei trazendo pra você mais músicas na programação do nosso Forró Mania. Espero que esteja curtindo. Agora tem mais.
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1: Eu quero convidar agora ela, que fez parte de toda essa história e não podia faltar nessa noite tão especial. Eu quero chamar pra vocês. Alô, Nildinha!

0: este o programa Forró Mania. Que bom foi levar para você esta programação com o melhor deste ritmo alegre e dançante. Amanhã eu volto com mais. Um beijo para você e até lá.
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anjo do Senhor anunciou a Maria, e ela concebeu do Espírito Santo. Ave Maria, cheia de graça, o Senhor é convosco. Bendita sois vós entre as mulheres, e bendito é o fruto do vosso ventre, Jesus. Santa Maria, Mãe de Deus, rogai por nós, pecadores, agora e na hora de nossa morte. Amém. Eis aqui a serva do Senhor, faça-se em mim segundo a vossa palavra. Ave Maria, cheia de graça, o Senhor é convosco.

Bendita sois vós entre as mulheres, e bendito é o fruto do vosso ventre, Jesus. Santa Maria, Mãe de Deus, rogai por nós, pecadores, agora e na hora de nossa morte. Amém. E o Verbo Divino se fez carne e habitou entre nós. Ave Maria, cheia de graça, o Senhor é convosco. Bendita sois vós entre as mulheres, e bendito é o fruto do vosso ventre, Jesus. Santa Maria, Mãe de Deus, rogai por nós, pecadores, agora e na hora de nossa morte. Amém. Rogai por nós, Santa Mãe de Deus, para que sejamos dignos das promessas de Cristo. Oremos. Infundi, Senhor, como vos pedimos, a vossa graça em nossas almas, para que nós, que pela anunciação do anjo, vimos ao conhecimento da encarnação de Jesus Cristo, vosso Filho, por sua paixão e morte, sejamos conduzidos à glória da ressurreição, pelo mesmo Cristo, Senhor nosso. Amém. Divino Jesus, nós vos oferecemos esse terço que vamos rezar, meditando nos mistérios da nossa redenção. Concedei-nos, por intercessão da Virgem Maria, Mãe de Deus e Nossa Mãe, as virtudes que nos são necessárias para bem rezá-lo, e a graça de ganharmos as indulgências desta santa devoção. Oferecemo-lo particularmente, em desagravo dos pecados cometidos contra o Sagrado Coração de Jesus e Imaculado Coração de Maria, pela paz do mundo, pela conversão dos pecadores, pelas almas do purgatório, pelas intenções do Santo Padre, pelo aumento e santificação do clero, pelos nossos vigários, pela santificação das famílias, pelas missões, pelos doentes, pelos agonizantes, por aqueles que pediram nossas orações e por todas as nossas intenções particulares e pelo Brasil. Creio em Deus Pai Todo-Poderoso, Criador do céu e da terra, em Jesus Cristo, seu único Filho, nosso Senhor, que foi concebido pelo poder do Espírito Santo, nasceu da Virgem Maria, padeceu sob Pôncio Pilatos, foi crucificado, morto e sepultado, desceu à mansão dos mortos, ressuscitou ao terceiro dia, subiu aos céus, está sentado à direita de Deus Pai Todo-Poderoso, onde há de vir e julgar os vivos e os mortos. Creio no Espírito Santo, na Santa Igreja Católica, na comunhão dos santos, na remissão dos pecados, na ressurreição da carne, na vida eterna. Amém. Pai nosso que estais no céu, santificado seja o vosso nome. Venha a nós o vosso reino, seja feita a vossa vontade, assim na terra como no céu. O pão nosso de cada dia nos dai hoje. Perdoai-nos nas nossas ofensas, assim como nós perdoamos a quem nos tem ofendido. E não nos deixeis cair em tentação, mas livrai-nos do mal. Amém. Ave Maria, cheia de graça, o Senhor é convosco. Bendita sois vós entre as mulheres, e bendito é o fruto do vosso ventre, Jesus. Santa Maria, Mãe de Deus, rogai por nós, pecadores, agora e na hora de nossa morte. Amém. Ave Maria, cheia de graça, o Senhor é convosco. Bendita sois vós entre as mulheres, e bendito é o fruto do vosso ventre, Jesus. Santa Maria, Mãe de Deus, rogai por nós, pecadores, agora e na hora de nossa morte. Amém. Ave Maria, cheia de graça, o Senhor é convosco. Bendita sois vós entre as mulheres, e bendito é o fruto do vosso ventre, Jesus. Santa Maria, Mãe de Deus, rogai por nós, pecadores, agora e na hora de nossa morte. Amém.

0: Senhor.
1: Pai nosso que estais no céu, santificado seja o vosso nome. Venha a nós o vosso reino, seja feita a vossa vontade, assim na terra como no céu.
2: O pão nosso de cada dia nos dai hoje, perdoai as nossas ofensas, assim como nós perdoamos a quem nos tem ofendido, e não nos deixeis cair em tentação, mas livrai-nos do mal. Amém.
1: Ave Maria, cheia de graça, o Senhor é convosco. Bendita sois vós entre as mulheres e bendito é o fruto do vosso ventre, Jesus.
2: Santa Maria, Mãe de Deus, rogai por nós, pecadores, agora e na hora de nossa morte. Amém.
1: Ave Maria, cheia de graça, o Senhor é convosco. Bendita sois vós entre as mulheres e bendito é o fruto do vosso ventre, Jesus.
2: Santa Maria, Mãe de Deus, rogai por nós, pecadores, agora e na hora de nossa morte. Amém.
1: Ave Maria, cheia de graça, o Senhor é convosco. Bendita sois vós entre as mulheres e bendito é o fruto do vosso ventre, Jesus.
2: Santa Maria, Mãe de Deus, rogai por nós, pecadores, agora e na hora de nossa morte. Amém.
1: Ave Maria, cheia de graça, o Senhor é convosco. Bendita sois vós entre as mulheres e bendito é o fruto do vosso ventre, Jesus.
2: Santa Maria, Mãe de Deus, rogai por nós, pecadores, agora e na hora de nossa morte. Amém.
1: Ave Maria, cheia de graça, o Senhor é convosco. Bendita sois vós entre as mulheres e bendito é o fruto do vosso ventre, Jesus.
2: Santa Maria, Mãe de Deus, rogai por nós, pecadores, agora e na hora de nossa morte. Amém.
1: Ave Maria, cheia de graça, o Senhor é convosco. Bendita sois vós entre as mulheres e bendito é o fruto do vosso ventre, Jesus.
2: Santa Maria, Mãe de Deus, rogai por nós, pecadores, agora e na hora de nossa morte. Amém.
1: Ave Maria, cheia de graça, o Senhor é convosco. Bendita sois vós entre as mulheres e bendito é o fruto do vosso ventre, Jesus.
2: Santa Maria, Mãe de Deus, rogai por nós, pecadores, agora e na hora de nossa morte. Amém.
1: Ave Maria, cheia de graça, o Senhor é convosco. Bendita sois vós entre as mulheres, e bendito é o fruto do vosso ventre, Jesus.
2: Santa Maria, Mãe de Deus, rogai por nós, pecadores, agora e na hora de nossa morte. Amém.
1: Ave Maria, cheia de graça, o Senhor é convosco. Bendita sois vós entre as mulheres e bendito é o fruto do vosso ventre, Jesus.
2: Santa Maria, Mãe de Deus, rogai por nós, pecadores, agora e na hora de nossa morte. Amém.
1: Ave Maria, cheia de graça, o Senhor é convosco. Bendita sois vós entre as mulheres e bendito é o fruto do vosso ventre, Jesus.
2: Santa Maria, Mãe de Deus, rogai por nós, pecadores, agora e na hora de nossa morte. Amém. Glória.

0: Pai nosso que estais no céu, santificado seja o vosso nome. Venha a nós o vosso reino, seja feita a vossa vontade, assim na terra como no céu.
1: O pão nosso de cada dia nos dai hoje. Perdoai as nossas ofensas, assim como nós perdoamos a quem nos tem ofendido. E não nos deixeis cair em tentação, mas livrai-nos do mal. Amém.
0: Ave Maria, cheia de graça, o Senhor é convosco. Bendita sois vós entre as mulheres, e bendito é o fruto do vosso ventre, Jesus.
1: Santa Maria, Mãe de Deus, rogai por nós, pecadores, agora e na hora de nossa morte. Amém.
0: Ave Maria, cheia de graça, o Senhor é convosco. Bendita sois vós entre as mulheres, e bendito é o fruto do vosso ventre, Jesus.
1: Santa Maria, Mãe de Deus, rogai por nós, pecadores, agora e na hora de nossa morte. Amém.
0: Ave Maria, cheia de graça, o Senhor é convosco. Bendita sois vós entre as mulheres, e bendito é o fruto do vosso ventre, Jesus.
1: Santa Maria, Mãe de Deus, rogai por nós, pecadores, agora e na hora de nossa morte. Amém.
0: Ave Maria, cheia de graça, o Senhor é convosco. Bendita sois vós entre as mulheres, e bendito é o fruto do vosso ventre, Jesus.
1: Santa Maria, Mãe de Deus, rogai por nós, pecadores, agora e na hora de nossa morte. Amém.
0: Ave Maria, cheia de graça, o Senhor é convosco. Bendita sois vós entre as mulheres, e bendito é o fruto do vosso ventre, Jesus.
1: Santa Maria, Mãe de Deus, rogai por nós, pecadores, agora e na hora de nossa morte. Amém.
0: Ave Maria, cheia de graça, o Senhor é convosco. Bendita sois vós entre as mulheres, e bendito é o fruto do vosso ventre, Jesus.
1: Santa Maria, Mãe de Deus, rogai por nós, pecadores, agora e na hora de nossa morte. Amém.
0: Ave Maria, cheia de graça, o Senhor é convosco. Bendita sois vós entre as mulheres, e bendito é o fruto do vosso ventre, Jesus.
1: Santa Maria, Mãe de Deus, rogai por nós, pecadores, agora e na hora de nossa morte. Amém.
0: Ave Maria, cheia de graça, o Senhor é convosco. Bendita sois vós entre as mulheres, e bendito é o fruto do vosso ventre, Jesus.
1: Santa Maria, Mãe de Deus, rogai por nós, pecadores, agora e na hora de nossa morte. Amém.
0: Ave Maria, cheia de graça, o Senhor é convosco. Bendita sois vós entre as mulheres, e bendito é o fruto do vosso ventre, Jesus.
1: Santa Maria, Mãe de Deus, rogai por nós, pecadores, agora e na hora de nossa morte. Amém.
0: Ave Maria, cheia de graça, o Senhor é convosco. Bendita sois vós entre as mulheres, e bendito é o fruto do vosso ventre, Jesus.
1: Santa Maria, Mãe de Deus, rogai por nós, pecadores, agora e na hora de nossa morte. Amém.

0: Pai nosso que estais no céu, santificado seja o vosso nome. Venha a nós o vosso reino, seja feita a vossa vontade, assim na terra como no céu.
1: O pão nosso de cada dia nos dai hoje. Perdoai as nossas ofensas, assim como nós perdoamos a quem nos tem ofendido. E não nos deixeis cair em tentação, mas livrai-nos do mal. Amém.
0: Ave Maria, cheia de graça, o Senhor é convosco. Bendita sois vós entre as mulheres e bendito é o fruto do vosso ventre, Jesus.
1: Santa Maria, Mãe de Deus, rogai por nós, pecadores, agora e na hora de nossa morte. Amém.
0: Ave Maria, cheia de graça, o Senhor é convosco. Bendita sois vós entre as mulheres e bendito é o fruto do vosso ventre, Jesus.
1: Santa Maria, Mãe de Deus, rogai por nós, pecadores, agora e na hora de nossa morte. Amém.
0: Ave Maria, cheia de graça, o Senhor é convosco. Bendita sois vós entre as mulheres e bendito é o fruto do vosso ventre, Jesus.
1: Santa Maria, Mãe de Deus, rogai por nós, pecadores, agora e na hora de nossa morte. Amém.
0: Ave Maria, cheia de graça, o Senhor é convosco. Bendita sois vós entre as mulheres e bendito é o fruto do vosso ventre, Jesus.
1: Santa Maria, Mãe de Deus, rogai por nós, pecadores, agora e na hora de nossa morte. Amém.
0: Ave Maria, cheia de graça, o Senhor é convosco. Bendita sois vós entre as mulheres e bendito é o fruto do vosso ventre, Jesus.
1: Santa Maria, Mãe de Deus, rogai por nós, pecadores, agora e na hora de nossa morte. Amém.
0: Ave Maria, cheia de graça, o Senhor é convosco. Bendita sois vós entre as mulheres e bendito é o fruto do vosso ventre, Jesus.
1: Santa Maria, Mãe de Deus, rogai por nós, pecadores, agora e na hora de nossa morte. Amém.
0: Ave Maria, cheia de graça, o Senhor é convosco. Bendita sois vós entre as mulheres e bendito é o fruto do vosso ventre, Jesus.
1: Santa Maria, Mãe de Deus, rogai por nós, pecadores, agora e na hora de nossa morte. Amém.
0: Ave Maria, cheia de graça, o Senhor é convosco. Bendita sois vós entre as mulheres e bendito é o fruto do vosso ventre, Jesus.
1: Santa Maria, Mãe de Deus, rogai por nós, pecadores, agora e na hora de nossa morte. Amém.
0: Ave Maria, cheia de graça, o Senhor é convosco. Bendita sois vós entre as mulheres e bendito é o fruto do vosso ventre, Jesus.
1: Santa Maria, Mãe de Deus, rogai por nós, pecadores, agora e na hora de nossa morte. Amém.
0: Ave Maria, cheia de graça, o Senhor é convosco. Bendita sois vós entre as mulheres e bendito é o fruto do vosso ventre, Jesus.
1: Santa Maria, Mãe de Deus, rogai por nós, pecadores, agora e na hora de nossa morte. Amém.

0: Pai nosso que estais no céu, santificado seja o vosso nome. Venha a nós o vosso reino, seja feita a vossa vontade, assim na terra como no céu.
1: O pão nosso de cada dia nos dai hoje. Perdoai as nossas ofensas, assim como nós perdoamos a quem nos tem ofendido. E não nos deixeis cair em tentação, mas livrai-nos do mal. Amém.
0: Ave Maria, cheia de graça, o Senhor é convosco. Bendita sois vós entre as mulheres, e bendito é o fruto do vosso ventre, Jesus.
1: Santa Maria, Mãe de Deus, rogai por nós, pecadores, agora e na hora de nossa morte. Amém.
0: Ave Maria, cheia de graça, o Senhor é convosco. Bendita sois vós entre as mulheres, e bendito é o fruto do vosso ventre, Jesus.
1: Santa Maria, Mãe de Deus, rogai por nós, pecadores, agora e na hora de nossa morte. Amém.
0: Ave Maria, cheia de graça, o Senhor é convosco. Bendita sois vós entre as mulheres, e bendito é o fruto do vosso ventre, Jesus.
1: Santa Maria, Mãe de Deus, rogai por nós, pecadores, agora e na hora de nossa morte. Amém.
0: Ave Maria, cheia de graça, o Senhor é convosco. Bendita sois vós entre as mulheres, e bendito é o fruto do vosso ventre, Jesus.
1: Santa Maria, Mãe de Deus, rogai por nós, pecadores, agora e na hora de nossa morte. Amém.
0: Ave Maria, cheia de graça, o Senhor é convosco. Bendita sois vós entre as mulheres, e bendito é o fruto do vosso ventre, Jesus.
1: Santa Maria, Mãe de Deus, rogai por nós, pecadores, agora e na hora de nossa morte. Amém.
0: Ave Maria, cheia de graça, o Senhor é convosco. Bendita sois vós entre as mulheres, e bendito é o fruto do vosso ventre, Jesus.
1: Santa Maria, Mãe de Deus, rogai por nós, pecadores, agora e na hora de nossa morte. Amém.
0: Ave Maria, cheia de graça, o Senhor é convosco. Bendita sois vós entre as mulheres, e bendito é o fruto do vosso ventre, Jesus.
1: Santa Maria, Mãe de Deus, rogai por nós, pecadores, agora e na hora de nossa morte. Amém.
0: Ave Maria, cheia de graça, o Senhor é convosco. Bendita sois vós entre as mulheres, e bendito é o fruto do vosso ventre, Jesus.
1: Santa Maria, Mãe de Deus, rogai por nós, pecadores, agora e na hora de nossa morte. Amém.
0: Ave Maria, cheia de graça, o Senhor é convosco. Bendita sois vós entre as mulheres, e bendito é o fruto do vosso ventre, Jesus.
1: Santa Maria, Mãe de Deus, rogai por nós, pecadores, agora e na hora de nossa morte. Amém.
0: Ave Maria, cheia de graça, o Senhor é convosco. Bendita sois vós entre as mulheres, e bendito é o fruto do vosso ventre, Jesus.
1: Santa Maria, Mãe de Deus, rogai por nós, pecadores, agora e na hora de nossa morte. Amém.

0: Pai nosso que estais no céu, santificado seja o vosso nome. Venha a nós o vosso reino, seja feita a vossa vontade, assim na terra como no céu.
1: O pão nosso de cada dia nos dai hoje. Perdoai as nossas ofensas, assim nós perdoamos a quem nos tem ofendido. E não nos deixeis cair em tentação, mas livrai-nos do mal. Amém.
0: Ave Maria, cheia de graça, o Senhor é convosco. Bendita sois vós entre as mulheres e bendito é o fruto do vosso ventre, Jesus.
1: Santa Maria, Mãe de Deus, rogai por nós, pecadores, agora e na hora de nossa morte. Amém.
0: Ave Maria, cheia de graça, o Senhor é convosco. Bendita sois vós entre as mulheres e bendito é o fruto do vosso ventre, Jesus.
1: Santa Maria, Mãe de Deus, rogai por nós, pecadores, agora e na hora de nossa morte. Amém.
0: Ave Maria, cheia de graça, o Senhor é convosco. Bendita sois vós entre as mulheres e bendito é o fruto do vosso ventre, Jesus.
1: Santa Maria, Mãe de Deus, rogai por nós, pecadores, agora e na hora de nossa morte. Amém.
0: Ave Maria, cheia de graça, o Senhor é convosco. Bendita sois vós entre as mulheres e bendito é o fruto do vosso ventre, Jesus.
1: Santa Maria, Mãe de Deus, rogai por nós, pecadores, agora e na hora de nossa morte. Amém.
0: Ave Maria, cheia de graça, o Senhor é convosco. Bendita sois vós entre as mulheres e bendito é o fruto do vosso ventre, Jesus.
1: Santa Maria, Mãe de Deus, rogai por nós, pecadores, agora e na hora de nossa morte. Amém.
0: Ave Maria, cheia de graça, o Senhor é convosco. Bendita sois vós entre as mulheres e bendito é o fruto do vosso ventre, Jesus.
1: Santa Maria, Mãe de Deus, rogai por nós, pecadores, agora e na hora de nossa morte. Amém.
0: Ave Maria, cheia de graça, o Senhor é convosco. Bendita sois vós entre as mulheres, e bendito é o fruto do vosso ventre, Jesus.
1: Santa Maria, Mãe de Deus, rogai por nós, pecadores, agora e na hora de nossa morte. Amém.
0: Ave Maria, cheia de graça, o Senhor é convosco. Bendita sois vós entre as mulheres, e bendito é o fruto do vosso ventre, Jesus.
1: Santa Maria, Mãe de Deus, rogai por nós, pecadores, agora e na hora de nossa morte. Amém.
0: Ave Maria, cheia de graça, o Senhor é convosco. Bendita sois vós entre as mulheres, e bendito é o fruto do vosso ventre, Jesus.
1: Santa Maria, Mãe de Deus, rogai por nós, pecadores, agora e na hora de nossa morte. Amém.
0: Ave Maria, cheia de graça, o Senhor é convosco. Bendita sois vós entre as mulheres e bendito é o fruto do vosso ventre, Jesus.
1: Santa Maria, Mãe de Deus, rogai por nós, pecadores, agora e na hora de nossa morte.

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2: Estou apaixonado. Daniel, é agora? Não, é o Wilson Meirelles que está chegando. Ele chegou diferente, né? Chegamos assim, com aquela sintonia, com aquela vontade, nossa, eita, nossa, eu já chego com aquela vontade cantando música, recordando sucesso. E essa primeira aqui é muito maravilhosa, essa música, viu? Vamos já ouvir, mas primeiro, eu, Wilson Meirelles, estou chegando na sua rádio, prazer em estar com você, muito prazer, meu amigo, muito prazer, minha amiga, aqui estou eu, chegando quem? Você conhece essa voz? Olha, essa voz é Wilson Meirelles, um programa Sertão Saudade. Essa voz aqui que, né, o pessoal ouvindo aí pensa que é um velho. Será que é um velho essa voz aí, esse rapaz? Esse jovem, na verdade. 97, você já faz a conta aí, viu? Mas vamos que vamos, seguindo com o nosso programa Sertão Saudade, a sua participação a partir de agora tá valendo também, tá bom? Programa Sertão Saudade já está no ar.

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13: Já estamos de volta. Esse é o nosso programa Sertão Saudade, na sua sintonia maravilhosa. E aí, como é que vocês estão? Estão tudo certinho por aí? Estão participando, estão interagindo? DDD 98981-3689-40. Aliás, DDD 98. Calma aí, produção. Às vezes eu me confundo aqui. DDD 98981-3693-65. DDD 98981-3693-65 é o WhatsApp, viu, gente? Para você que deseja participar, para você que deseja interagir junto com a gente. Quero também aqui deixar o meu fortíssimo abraço para ela, que está sempre participando com a gente, a Vanusa de Araújo de Oliveira dos Brejinhos, município da Bahia. Tá ligada com a gente. Minha amiga Geila, né, de Capitão Enéas. Meu amigo Geraldão Andino, lá de São João Evangelista. Meu amigo Grandão Santos, em Cícero Dantas, na Bahia. Zaquiel Costa também junto com a gente. Alô, meu amigo Zaquiel, um abraço para você, obrigado pelo carinho da sua audiência maravilhosa. Margarida de Viçosa, ouvindo a gente pela Tropical FM. Alô, Margarida! Tudo bem com você, minha amiga? Eu espero que sim. Abração também para Aparecida Alves de Viçosa Alagoas, curtindo junto com a gente também. São essa legião de ouvintes aqui. Se eu me esqueci, me perdoe, né? A Manu, olha ela aqui, ó. Manu de Nova Matrona. Alô, Manu, como é que você está? Tudo bem por aí? Tudo certinho? Vai lá, vai mandando a tua mensagem aí que a gente tá por aqui. Na sua sintonia, levando o melhor do sertanejo raiz.

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0: Eu sou deles, João Paulo e Daniel, minha estrela perdida aqui no nosso programa Sertão Saudade, já que eu volto.
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1: Pelos canais digitais, YouTube, Facebook, Instagram. Como de costume, a gente vai ler um versículo da Bíblia. Salmos 104. Entrai pelas portas dele com ação de graças e em seus átrios com louvor. Louvai-o e bendizei o seu nome. Eu declaro aberta a presente sessão ordinária do segundo período legislativo, onde queria dar uma boa noite aqui, em especial à nossa amiga Elioneide, está aqui, e que ela nos pediu aqui um espaço para apresentar, fazer um convite aqui a esta casa, e também agora a gente vai dar o direito aqui dela usar a tribuna para ela fazer esse convite à população pedrense.

0: Boa noite a todos. É uma alegria estar aqui, rever pessoas que eu vi quando era jovem. Passei muitos anos longe, mas sempre que tinha evento lá na fazenda, que tem os luais, eu sempre vinha de Juazeiro, porque eu amo cultura, né? Eu nasci na roça e a cultura está no meu sangue, está na minha alma. Para quem já foi lá, eu me visto, porque não só é na alma, não. Eu me visto culturalmente. E eu vim com muita garra para resgatar a cultura da nossa cidade. Eu sempre falo que uma cidade sem cultura é uma cidade sem identidade. Nós temos muitas pessoas que fazem muitas artes e precisam ser só orientadas e direcionadas. E eu peço a vocês, que são governantes, para nos ajudar para a gente conseguir juntos fazer esse trabalho e levar o nome da nossa cidade para todo Pernambuco e muito além. Agradeço. Sábado vai ter um evento lá na Fazenda, é um evento cultural. Eu convido todos vocês, quem puder ir, será uma alegria. É um lugar muito acolhedor. São mulheres que fazem uma revista contando suas histórias, né? Através de revistas de reciclagem. É muito bonito, é uma troca para a gente aprender. E quem sabe depois a gente está fazendo aqui também. São mulheres que passaram muitas provações e através da cultura elas conseguem escrever e é uma forma de se curar. Eu agradeço esse espaço e todos estão convidados para sábado, a partir das 15 horas, na Fazenda São Geraldo, no Recanto Matuto. Muito obrigada.
1: Agradeço a sua participação aqui, Leoneide. O convite está feito, gente. No dia 26, no sábado, né? A partir das 15 horas, lá no Recanto Matuto, ali às margens da BR-424, todos vocês se sintam convidados para participar do evento da partilha da revista, onde vai ter agentes da cultura popular lá, presença de coletivos, de mestres e mestras da cultura popular. Então estejam todos convidados e parabenizar a Leoneide, que embora tenha passado um tempo fora, da nossa cidade, mas sempre manteve aqui o vínculo e agora está realmente voltou para residir aqui em nossa cidade. Queria agora passar a palavra ao nosso secretário Riva, para que ele possa ler as matérias que estão sobre a mesa, dizer aos senhores vereadores que não compareceram na última reunião que foram apresentadas algumas indicações aqui também e que não tinha quórum para votar e que vão ser votadas nessa semana. E agora o secretário vai ler aí as matérias que não. Só quando for votar, apresenta o item. Então, o vereador Riva com a palavra para fazer as matérias, ler as matérias novas.
2: O projeto de resolução número 27/2026. Emenda. Concede medalha de orgulho da Cidade da Pedra à senhora Karen Cristina de Oliveira e Silva Melo, no município da Pedra. O vereador Wilson de França Bezerra, no uso das suas atribuições regimentais, propõe à Câmara Municipal de Vereadores da Pedra a aprovação do seguinte projeto de resolução. Artigo 1º. Fica concedida a medalha de orgulho da Cidade da Pedra à senhora Karen Cristina de Oliveira e Silva Melo, pelos relevantes serviços prestados a este município. Artigo 2º. A outorga do título se dará em sessão solene previamente acordada entre a mesa diretora da Câmara e o homenageado. Artigo 3º. Fica o presidente da Câmara Municipal de Vereadores da Pedra autorizado a utilizar recursos do orçamento do Legislativo para custear as despesas com a referida sessão. Artigo 4º. Esta resolução entrará em vigor na data da sua publicação. Artigo 5º. Revoga-se as disposições ao contrário.

0: Justificativa. Hoje eu venho a esta casa. Quer ler? Pronto.
1: Hoje venho a esta casa. Boa noite a todos, meus pares, né? Hoje venho a esta casa apresentar uma indicação de medalha de honra a uma companheira de trabalho, que ao longo dos anos tem competência e compromisso profissional. Por alguns anos, talvez, temos passado despercebidos diante das importâncias e reconhecer a homenagem a essa grande profissional. Por isso, acredito que chegou o momento de fazermos justiça e prestar essa merecida homenagem. Minha indicação hoje é para nossa companheira Carmele. Cari é uma mulher, mãe
0: Não sei.
1: e profissional competente, que desempenha seu trabalho com uma dedicação e responsabilidade. É filha do nosso amigo Dr. Edson Diniz e neta do nosso querido saudoso poeta Seué, carregando consigo uma história de familiares, de valores culturais e contribuição para a nossa comunidade. Esta indicação representa conhecimento não apenas de sua trajetória profissional, mas também da pessoa que Kari é e de tudo aquilo que ela representa para aqueles que têm oportunidade de conviver e trabalhar ao seu lado. Por isso, peço respeitosamente aos nobres vereadores que apreciem e votem favoravelmente a esta indicação, concedendo medalha de honra a Karen Melo como forma de reconhecer publicamente sua trajetória e dedicação e contribuição. Karen, nesta homenagem é mais do que merecida, e o reconhecimento de uma história contribuída com trabalho, compromisso e dedicação. Muito obrigado a todos.
2: Projeto de resolução número 28 de 2026, emenda concede título de cidadão pedrense ao senhor Fábio Santos, no município da Pedra, Pernambuco. O vereador Wilson de França Bezerra, nos de suas atribuições regimentais, propõe à Câmara Municipal de Vereadores da Pedra a aprovação do seguinte projeto de resolução. Artigo 1º. Fica concedido o título de cidadão pedrense ao senhor Fábio Santos pelos relevantes serviços prestados a este município. Artigo 2º. Outorgo do título se dará em sessão solene previamente acordada entre a mesa diretora da Câmara e o homenageado. Artigo 3º. Fica o presidente da Câmara Municipal de Vereadores da Pedra autorizado a utilizar recursos do orçamento legislativo para custear as despesas com a referida sessão. Artigo 4º. Esta resolução entrará em vigor na data da sua publicação. Artigo 5º. Revoga-se as disposições em contrário.
0: Quer ler também?
2: Justificativa. Venho a esta casa para apresentar mais uma indicação. Desta vez para concessão do título de cidadão pedrense ao senhor Fábio Santos. Fábio Santos é um grande amigo nosso e uma pessoa cuja história de trabalho e dedicação em nossa cidade é conhecida por todos que estão aqui. Ao longo dos anos, Fábio tem contribuído com a sua comunidade, com a nossa comunidade, através de suas locuções, trabalho de divulgação e chamadas de eventos, sempre levando sua voz e seu profissionalismo aos mais diversos momentos de nossa cidade. Além disso, Fábio Santos também faz parte de nosso governo e vem contribuindo com seu trabalho e dedicação para o desenvolvimento do nosso município. Por sua presença constante em nossa querida Pedra, pelo caminho que demonstra pela nossa população e por toda a sua contribuição através do seu trabalho, acredito que ele seja merecedor dessa importante homenagem. Por isso, peço aos nobres pares que votem favoravelmente a esta indicação, concedendo ao senhor Fábio Santos o merecido título de cidadão pedrense. É uma forma de reconhecer e agradecer a alguém que, mesmo não sendo natural de nossa cidade, fez da Pedra a sua e da nossa população parte de sua história. Durante o exposto, a homenagem à Medalha do Orgulho da Cidade da Pedra merece ser apreciada e votada pelos pares. Sala das Sessões, José Herac, Magalhães, Tenório, Araquinho, Pedra, 22 de setembro de 2026, Wilson de França Bezerra, vereador autor. Primeiro, concede medalha de orgulho da cidade da Pedra, projeto de resolução número 29, ao senhor Natanael Ramos Galindo, no município da Pedra, Pernambuco. O vereador Wilson de França Bezerra, no uso das suas atribuições regimentais, propõe à Câmara Municipal de Vereadores da Pedra a aprovação do seguinte projeto de resolução. Artigo 1º. Fica concedida a medalha de orgulho da cidade da Pedra ao senhor Natanael Ramos Galindo, pelos relevantes serviços prestados a este município. Artigo 2º. A outorga do título se dará em sessão solene previamente acordada entre a mesa diretora da Câmara e o homenageado. Artigo 3º. Fica o presidente da Câmara Municipal de Vereadores da Pedra autorizado a utilizar recursos do orçamento do Legislativo para custear as despesas com a referida sessão. Artigo 4º. Essa resolução entrará em vigor na data da sua publicação. Artigo 5º. Revoga-se as disposições em contrário. Lei. Hoje vem à casa para apresentar mais uma indicação de medalha de honra, desta vez para o nosso amigo Natanael Ramos Galindo, conhecido carinhosamente por Taé. Taé é uma pessoa muito querida e respeitada por todos nós. E sua história de trabalho e dedicação ao nosso município é conhecida por todos que estão aqui. Natanael Ramos Galindo foi o primeiro carteiro da cidade da Pedra, exercendo uma função de grande importância para a nossa população e contribuindo diretamente para a comunicação e desenvolvimento de nossa cidade. São mais de 35 anos de trabalho e serviços prestados à nossa querida Pedra, sempre com dedicação, compromisso e respeito à população. Taé construiu uma história que merece ser reconhecida e valorizada. É um grande amigo nosso e alguém que faz parte da história do nosso município. Por isso, venho pedir aos nobres pares que votem favoravelmente a esta indicação de medalha de honra ao nosso amigo Natanael Ramos Galindo Taé, como forma de reconhecer toda a sua trajetória, dedicação e os relevantes serviços prestados à nossa cidade. Uma homenagem merecida e que dedicou mais de 35 anos de sua vida à nossa querida Pedra. Diante o exposto, a homenagem e medalha de orgulho da cidade da Pedra merece ser apreciada e votada pelos pares. Sala das Sessões, José Heráclio Magalhães Tenório, Heraquinho, Pedra, 22 de setembro de 2026, Wilson de França Bezerra, vereador autor. Emenda, concede título. Projeto de resolução número 30. Ao senhor Aberardo de Lins Carneiro Leão Filho, no município da Pedra, Pernambuco. O vereador João Boão Lima Cavalcante de Araújo, no uso das suas atribuições regimentais, propõe à Câmara Municipal de Vereadores da Pedra a aprovação do seguinte projeto de resolução. Artigo 1º. Fica concedido o título de cidadão pedrense ao senhor Aberardo Lins Carneiro Leão Filho, pelos relevantes serviços prestados a este município. Artigo 2º. A outorga do título se dará em sessão solene previamente acordada entre a mesa da Câmara e o homenageado. Artigo 3º. Fica o presidente da Câmara Municipal de Vereadores da Pedra autorizado a utilizar recursos do orçamento do Legislativo para custear as despesas com a referida sessão. Artigo 4º. Essa resolução entrará em vigor na data de sua publicação. Artigo 5º. Revoga-se as disposições em contrário. Justificativo. Aberardo Lins Carneiro Leão Filho, filho de Aberardo Lins Carneiro Leão e de Lenizete de Oliveira Siqueira, nascido em 12 de fevereiro de 1985 no Hospital Albert Sabe, na cidade do Recife, Pernambuco, onde também foi batizado. Mais conhecido como Dinho de Lenizete, desde cedo, muito novo, veio residir na Pedra e possui revelantes serviços prestados à arte e música pedrense. Violinista renomeado em todo o estado e região. Diante do exposto, a homenagem e medalha de orgulho da cidade da Pedra merece ser apreciada e votada pelos pares. Sala das Sessões, José Heráclio Magalhães Tenório Heraquinho, Pedra, 22 de setembro de 2026, João Baião Lima Cavalcante, vereador autor. Depois tu assina aí. Não sei se... Tá não. só um. Parecer das Comissões de Finanças e Orçamento, Justiça e Redação ao Projeto de Lei nº 10 de 2026. Assunto: dispõe sobre as diretrizes orçamentais para o exercício 2027 e da outras providências. Autoria: Executivo. Relatório: o excelentíssimo senhor prefeito do município de Pedra, senhor Gilberto Júnior Vanderlei Vaz, no cumprimento de suas prerrogativas, encaminhou à Câmara Municipal de Vereadores da Pedra o projeto de lei número 10/2025, que dispõe sobre diretrizes orçamentárias para o exercício 2027 e dá outras providências. A Lei de Diretrizes Orçamentárias LDO executa papel de grande relevância na estrutura do planejamento da administração pública, pois estabelece metas e prioridades para o próximo exercício, diretrizes para a elaboração de lei orçamentária e fixar normas para a execução das despesas. Inicialmente, cumpre salientar que a Lei de Diretrizes Orçamentárias LDO tem a finalidade de orientar a elaboração dos orçamentos fiscais e da Seguridade Social e do investimento, buscando sintonizar a Lei Orçamentária Anual, LOA, com as diretrizes, objetivos e metas da administração estabelecidas no Plano Plurianual PPAA, recebido tempestivamente nesta casa em 31 de agosto último, atendendo os preceitos do artigo 66º da Lei Orgânica Municipal. O projeto foi apressado no expediente do senhor prefeito, recebendo o seguinte parecer. Em continuidade no processo legislativo, foi submetido a esta casa comissões de Justiça e Redação e Finanças e Orçamento para manifestassem conjuntamente sobre os aspectos constitucional, legal, jurídico e de mérito. Em justificação, o chefe do Executivo Municipal encaminha a postura em atendimento no regimento legal contido na Lei Responsabilidade Fiscal, bem como disposto no artigo 165 e seguintes da Constituição Federal, que trata da obrigatoriedade da interposição de projetos de lei da iniciativa do Poder Executivo relativamente aos orçamentos das diretrizes orçamentárias e aos planos plurianuais dos entes da Federação. Nessa seara, sobre o aspecto de legitimidade para a propositura do presente projeto de lei, vislumbra-se que do acordo com o artigo 47, inciso 3º, da Lei Orgânica Municipal e o Poder Executivo dela a prerrogativa de defragar o processo legislativo orçamentário, notavelmente a Lei de Diretrizes Orçamentárias. Assim, conforme consta os dispositivos normativos acima, não se verifica nenhum vício de iniciativa na postura do projeto de lei, uma vez que todas as competências foram respeitadas. Quanto às atribuições desse colegiado, incumbe à Comissão de Orçamentos e Finanças, de acordo com o que estabelece o artigo 61, inciso 1 e 2 do regimento interno desta casa, examina e emite parecer sobre projetos de lei relativos ao plano plurianual às diretrizes orçamentárias. No que permite a Comissão de Justiça, Redação, dispõe o artigo 59, incisos 1, 2 e 3, que de sua competência opinar sobre os aspectos constitucional, legal e regimental de qualquer proposição. Manifesta-se sobre o aspecto formal, gramatical e redacional de qualquer proposição. Cuida-se de analisar que as normas contidas no projeto de lei das diretrizes orçamentárias para o exercício 2026, excluídas a mensagem de GP 10 de 2026, de julho de 2026, projeto de lei 10 de 2026, alcançam todos os órgãos de administração direta e indireta dos poderes executivo e legislativo. A propositura, entre de outros temas, discorre em seus capítulos 2, artigo 4, sobre as prioridades da administração municipal para o exercício financeiro 2026, elaborada a partir dos programas e ações estabelecidas no PPAA e estão especificadas nos anexos prioridades e metas. Na estimativa da receita e ficção das despesas, artigo 14, 15, 16 e 17, seguintes do projeto de lei, a peça orçamentária observou os princípios, as prioridades do investimento nas áreas sociais, da austeridade na gestão dos recursos públicos, da modernização e na ação governamental e do equilíbrio orçamentário, tanto na previsão como no na execução orçamentária. As metas de resultados fiscais do município para o próximo exercício estão estabelecidas no anexo 2 de metas fiscais. A peça orçamentária também contempla os passivos contingentes e outros riscos capazes de afetar as contas públicas no anexo 3. Ao situar-se em uma posição intermediária entre os dispositivos do PPAA e a previsão de receitas e despesas da lei orçamentária anual, e a LDO cumpre o papel de balanceamento entre a estratégia traçada pelo governo e as reais possibilidades que vão se apresentando ao longo de sua gestão. Por fim, esse cumprimento ao que estabelece a LRF em seu artigo 48º, em que elenca os instrumentos da transparência de gestão fiscal, as quais será dada entre ampla divulgação mediante incentivo à participação popular. Foi realizado junto à Comissão do Orçamento de Finanças. Conclusão: diante dos argumentos acima descritos, somos do parecer favorável, haja vista a propositura está com consonância com o ordenamento constitucional, com as disposições da lei orgânica do município e com a lei de responsabilidade fiscal. Insisto, assim, qualquer óbice para a sua tramitação. De modo, a propositura deve seguir para discussão e votação em sessão plenária, conforme determina o regimento interno desta casa, desta Câmara Municipal. Este é o parecer. Câmara de Vereadores de Pedra, em 15 de setembro de 2026. Comissão de Finanças e Orçamento. Presidente Rivanilson Venâncio Alves, Leonardo Félix Cavalcante, relator, Cleidiane Braz, subrelatora. Comissão de Justiça e Redação, João Lima Cavalcante de Araújo, presidente, Rivanilson Venâncio Alves, relator, Reginaldo Ferreira da Silva, subrelator. Tá faltando assinar isso aqui. Falou pra Cleide aí, não
3: tá. Tá não.
2: Tem isso aqui. É.
4: Terminado o pequeno expediente com a leitura feita pelo secretário das matérias que foram apresentadas no dia de hoje, a gente passa para o grande expediente, onde temos 4 vereadores inscritos, e informando que o vereador Reginaldo está abrindo mão do seu tempo e passou o tempo para o vereador Wilson. Então eu queria convidar desde já para fazer uso da tribuna ele com seu vozeirão, o vereador Godo Alegre.
5: Boa noite, senhor presidente.
6: Boa noite aos colegas vereadores. Boa noite ao ouvinte da Rádio Pedra FM, aos internautas que nos acompanham através das redes sociais.
7: É para dar ouro.
6: Venho à tribuna hoje trazendo esse título de cidadão ao senhor Abelardo Lins Carneiro Leal Leão Filho, filho de Lenizete, um cidadão pedrense que nasceu lá no Recife, e reside aqui no nosso município desde criança, nada mais justo que a gente possa dar um título de cidadão a Abelardo. Um profissional, um artista na área de tocar violão, um violonista de mão cheia, que a gente tem orgulho até de ter ele como profissional e principalmente a mãe dele, Dona Lenizete, uma artista, uma cantora exemplar aqui no nosso município. Eu fico muito contente em poder conceder esse título de cidadão Abelardo, Vossa Senhoria, e lhe desejar muita paz, saúde, felicidade, para que continue morando e vivendo aqui na nossa cidade. Parabéns por viver na nossa cidade, por nascer lá fora e vir desde criancinha morar na nossa cidade. Parabéns pela mãe que tem, a profissional cantora que é Dona Lenizete, que nos tem prestigiado várias vezes com a sua voz linda e maravilhosa, sempre cantando o nosso hino pedrense. E a gente só tem que parabenizar a todos vocês pela família que são e por residirem e prestar os serviços que vocês têm prestado ao nosso município. Peço parabéns para vocês. Quero aqui falar para o povo do Horizonte Alegre, o povo da Pedra, Horizonte Alegre e região, que por várias vezes já falei aqui sobre um trabalho que estou fazendo lá no Horizonte Alegre, e graças a Deus amanhã eu vou concluir o trabalho que peguei lá no Horizonte Alegre. Um trabalho esse que eu achava que era um fardo que eu poderia carregá-lo. Enfrentando aquele trabalho, eu vi que não é para qualquer um ficar à frente de uma responsabilidade como eu fiquei em um calçamento que eu estou fazendo lá no Horizonte Alegre, com a parceria do deputado Antônio de Moraes e do deputado Clodoaldo Magalhães e o prefeito Júnior Vaz. Sem a parceria do prefeito Júnior Vaz, eu não tinha conseguido concluir aquela obra. Então, fica aqui o meu agradecimento dos apoios que tive, do reconhecimento que estou tendo lá na minha região, no Horizonte Alegre, onde muitas pessoas estão me parabenizando pelo trabalho que eu estou fazendo. E se Deus quiser, amanhã eu vou concluir essa obra e o povo do Horizonte Alegre, o povo daquela região, as pessoas que precisam ir e vir para o Horizonte Alegre, vai se acabar um problema terrível que nós tínhamos lá na ladeira de Agrício. Está ficando um serviço, graças a Deus, um serviço bom, que vai dar dignidade às pessoas que precisam ir e vir para aquela região. E aqueles transtornos que nós tínhamos nas épocas das chuvas, com certeza não vai ter mais. Então, se Deus quiser, amanhã eu entrego esse trabalho lá ao povo do Horizonte Alegre e região, e vai ficar marcado na minha trajetória política. Vou deixar esse legado lá para a minha região, porque há 14 anos sou vereador e nunca tive a oportunidade de fazer um trabalho que pudesse ser reconhecido lá na minha região. Se Deus quiser, esse trabalho é só o começo do que eu daqui por diante vou fazer, tanto lá no Horizonte Alegre como na cidade e em qualquer outro lugar que precisar. Eu aprendi os caminhos e tenho pessoas que confiam em mim, que acreditam no meu trabalho, e se Deus quiser, é disso para melhor. Fica aqui o meu relato do trabalho que estou fazendo. Fica aqui a minha satisfação que estou dando, e agradecer ao prefeito pelas oportunidades que tem me dado para eu trabalhar. Ele sabe que o trabalho que eu tenho feito durante esse tempo que eu sou vereador, um trabalho voltado para a população, um trabalho voltado para a população, e agora que tenho a oportunidade de ir buscar recursos para que ele possa trabalhar mais no nosso município, os caminhos estão abertos e, se Deus quiser, o trabalho vai continuar. É disso para melhor. Uma boa noite a todos, meu muito obrigado.
4: Agradecer as palavras do vereador Godo Alegre, convidar desde já para fazer uso da tribuna por 10 minutos a vereadora Cleide Braz.
3: Presidente, registrando que eu e alguns colegas vereadores chegamos atrasados, mesmo assim a gente se inscreveu, mas eu vou apenas fazer uma observação aqui que pediram sobre o transporte do TFD para uma paciente hoje do Posto do Boi, que foi marcado atendimento no Mensana, será uma paciente fixa toda terça e sexta, às 13 horas. E hoje, sendo o segundo dia de atendimento, o carro não passou para pegar a paciente. Então, deixar isso registrado, porque ontem a mãe se dirigiu até a Secretaria de Saúde, marcou a viagem, informou que será uma paciente fixa para o Mensana, mas o motorista não compareceu, e ao ser questionado, ele alegou que o nome da paciente não estava na relação. Então, que a pessoa que trabalha na Secretaria de Saúde seja mais atento. Mensana é um local difícil de conseguir acompanhamento, e quem consegue não pode faltar às sessões. Era isso que eu gostaria de registrar e fazer mais uma observação. Embora o prefeito tenha assinado o decreto que faz com que o pagamento dos precatórios dos professores avance, gostaria de registrar que está sendo de uma forma muito lenta, porque ainda vai homologar, e o que eu observo e que vários professores estão questionando e perguntando é que não está havendo celeridade no processo. Então, eu gostaria de frisar esse assunto e obrigada pelo espaço.
4: Passar a palavra agora ao último orador inscrito, o vereador Riva. No último não, ainda falta o Wilson, que Reginaldo deu. Então, eu vou convidar o vereador Riva para fazer uso da tribuna por 10 minutos.
7: Boa noite a todos. Eu queria saudar aqui o presidente e, em nome dele, saúdo todos os colegas vereadores, ao pessoal que está aqui no plenário e a todos os ouvintes. Eu queria hoje aqui só compartilhar um pouco de satisfação de falar de parabenizar o prefeito do município e como está conduzindo as ações que são através de emendas que estão direcionadas ao nosso município, com a responsabilidade que ele está fazendo. A gente, em São Pedro mesmo, aqui no momento, estamos terminando o calçamento da Manuel Venâncio, conhecido como Favelinha. A gente conseguiu já recuperar dois postos que estavam no Rio de Angico e o cordeiro que vai para o sítio Riacho de Fontes, que as chuvas tinham quebrado os canos, mas já estão recuperados. É, as estradas, estão faltando algumas coisinhas, mas já está voltando, porque a máquina veio para uma revisão e cobrir os pneus, mas estão em boas condições e vai ser terminada. A gente fica muito alegre como as ações estão acontecendo, porque vê o povo satisfeito. E de outra forma que eu admiro muito também foi na saúde, onde nós temos ali em Santo Antônio, Tenebre, 3 ambulâncias, fora os carros de nós vereadores aí, que não param, e o povo são bem atendidos. Isso, o povo são bem atendidos, que eles têm esse conforto, que na hora que precisar, sempre está disponível. Isso nos deixa muito, muito satisfeito de ver pessoas carentes, que na hora de uma precisão pode contar, que sabe que a região está acobertada por um trabalho que está sendo bem feito. Também, para a semana já está sendo começado o término lá da Cacimba Nova, a água que vai do Laranjo para Cacimba Nova. É um trabalho que realmente muda a vida e região, a região ali, porque é uma das regiões mais secas também do município, que ali são 40 assentados que vão começar a receber água do Cordeiro. São 5 quilômetros de adutora que vai beneficiar vários produtores. A gente nos deixa alegre e espero que as eleições já estão chegando, que todos os nossos candidatos saiam, fiquem agradecidos nós todos aqui, que podemos trazer muito mais nos anos seguintes. Muito obrigado a todos e uma boa noite.
4: Agradecer as palavras do vereador Riva, convidar desde já o vereador Wilson para fazer parte da tribuna por 10 minutos.

Quero agradecer aos colegas vereadores aqui presentes, em nome de todos vocês aqui, do nosso presidente. Quero saudar todos vocês, as pessoas que estão aqui presentes no nosso recinto e as pessoas que estão nos ouvindo através das redes sociais, dos canais digitais e da Rádio Pedra FM. Eu venho hoje aqui, primeiramente, né, agradecer ao nosso amigo Cledilson Lima também por ter trazido essas pessoas, que foi ele que trouxe para mim, para a gente dar título de cidadão e essas medalhas de honra a essas pessoas que vocês já conhecem, como foi lido aqui. Muito obrigado, Cledilson. Espero que você traga mais pessoas para a gente estar apresentando aqui. E agradecer ao nosso presidente por ter feito esse modo de trabalhar, e as pessoas abraçam todas as vezes que tem essas reunião de honra, de título cidadão, é muito importante. E agradecer também ao nosso prefeito Júnior Vaz por vir, né, sempre lutando por esse município que é grande, né? Grande é Deus, mas que é muito extenso, e vem fazendo as estradas, dando assistência básica à saúde, os postos funcionando, as ambulâncias. A ambulância do posto foi, essa semana foi para uma revisão, mas foi de manhã, de noite já estava trabalhando, e vim cumprindo com o seu papel. Não é fácil, que nem ele vem fazendo, então agradecer a ele. Hoje a equipe de mexe com as lâmpadas, os eletricistas foram lá pro posto boi, e vim cumprindo com o seu papel. Não é fácil, que nem ele vem fazendo, então agradecer a ele. Hoje a equipe de

a nossa população, que nem sempre vem dando. Quero dizer aqui um recado e um voto de repúdio para esse abastecimento d'água da nossa cidade, do nosso distrito. Posto Boi, essa semana eu tive várias pessoas me procurando de novo. A Compesa, mais uma vez, esse órgão que eu não sei como é que vai ficar essa Compesa desse estado da gente, aonde eles vivem furtando as pessoas, né? Pega o CPF das pessoas. Quando acabar lá no Posto Boi essa semana, eu vi várias pessoas, mais de quatro pessoas, cinco, me reclamando que chegou cobrança de água, sem chegar água na casa das pessoas, cobrança de R$ 700, de R$ 800 por mês, numa casa de um pessoal que não gasta nem R$ 100. E essa governadorazinha que dá uma de bacana aí e que vem se apresentar em época de eleição, maquiando estrada, que só é as máquinas só para enganar o povo, não cuida do que ela precisa fazer. Mas o que é bom está guardado e o povo sabe disso. O povo vai dar a resposta. Ela pensa que o dinheiro dela é muito, ela compra pesquisa, ela lança pesquisa ganhando. Eu quero ver ela ganhar nas urnas. Porque eu não acredito, não. Principalmente o povo da nossa cidade. De sair para votar numa governadora, aonde não liga para as pessoas, nunca ligou. O que faz é botar carro de polícia para tomar a moto de um pequeno que está trabalhando, e quando acabar, botando, endividando as pessoas. Pega o CPF das pessoas, as pessoas não têm água tratada, que a água do Poço Boi não é tratada, e a Compesa botou registro lá naquele lugar, e agora. Várias pessoas lá pedindo a gente, não tem a quem recorrer, vem pedir a gente, às vezes critica a gente por isso, mas a gente vai tomar providência. Eu mesmo vou tomar providência, vou chamar o povo e a gente vai reivindicar, nós vamos fazer alguma coisa para que seja, aquele povo seja cobertado. Porque é uma vergonha, o cara ir para o SPC, o Serasa, né? Com conta de uma pessoa pobre que veste de Bolsa Família com a conta de R$ 700, R$ 800, numa água sem ser tratada, e essa Compesa faz isso. Então, vem esse meu nota de repúdio aqui para essa governadorazinha aí que quer ganhar essa eleição, que ela devia cuidar melhor das pessoas e deixar de fazer maquiagem. A gente vai para Recife, que nem a gente foi a última vez lá, um bocado de máquinas se apresentando lá para fazer essa. Quando passar a eleição, ela tira a máquina. Eu duvido ela fazer essa rodovia até Arco Verde, que nem ela prometeu fazer. Não faz. E nem faz nesse outro mandato dela, se ela ganhar, que ela não vai ganhar. Que é uma vergonha. Eu estou indignado com isso. Como é que o cara usa um órgão do governo, a Compesa, para endividar as pessoas? A Compesa já veio no Posto Boi, fez reunião com a gente. Aí botaram uma CISA lá, que também é cria delas, é um rebanho de ladrão que vem pegar o nome do CPF do povo para endividar, e as pessoas tudo devendo e preocupadas sem saber o que fazer. Vem correr a gente, que é político, né, que é vereador, vem implorar para a gente ir lá conversar. E eu vou conversar lá, mas eu sei que é perdido. Porque. Ela não era para fazer isso e essa Compesa não era para fazer isso. Era para chegar, botar água das pessoas. A taxa mínima que ela podia cobrar daquela água, que é a água que vem do Riacho do Pau, seria de R$ 100 no mês. O cara chegar, tem conta de pessoas lá, só três me mostraram os papéis. Vem R$ 700 no mês, rapaz, com um relógio velho, só assoprando lá e não chega um pingo d'água nas torneiras do povo. E essa governadora é tirando o sossego de muita gente aí que sem deixar dormir, porque quem não tem costume de dever, quando tem cobrança, fica aperreado mesmo. E eu quero dizer àquelas pessoas que tenham paciência, que a gente vai correr atrás, vai botar advogado, seja o que for, e eles vão ter de tirar com o nome daquelas pessoas, porque realmente eles não podem pagar. Então, fica minha nota de repúdio a essa governadorazinha aí que quer se reeleger e só atrapalhando a vida dos nossos cidadãos pedrenses. Os açudes cheios, que nem o açude do Riacho do Pau cheio,

0: E o povo lá sem água e só chegando as contas pro povo. Isso é uma vergonha. Meu muito obrigado a todos e até outra oportunidade.
1: Não havendo mais vereadores inscritos, a gente termina o grande expediente, passa a ordem do dia, onde a gente já tem matérias aqui aptas para serem votadas, inclusive que veio da outra reunião que não tinha quórum para votar. E eu passo a palavra ao nosso secretário Riva para que ele apresente pelo menos o texto base aí as emendas para o
2: projeto
1: pessoal
2: de
1: saber
2: lei
1: o que está
2: número 04 de 2026. Emenda. Denomina a rua Agrício Tenório Cavalcante, a rua que se inicia no Laticínio Sabor da Roça e vai até o antigo grupo escolar, no Horizonte Alegre, município de Pedra, e dá outras providências. Autoria do vereador João Lima Cavalcante de Araújo. Deixa eu...

que eu vi ela aí, cara.

0: leito que não estava. É um projeto de lei do vereador Gó, que determina a rua Agrício Tenório Cavalcante, a rua que se inicia no Laticínio Sabor da Roça e vai até o antigo grupo escolar no Horizonte Alegre, município da Pedra e da Outras Providências. Isso é uma autoria do vereador Gó. Porque ele tava... Vai para votação. Alguém vai discutir a matéria?
1: É, só para o vereador que não estava aqui na última reunião, o Horizonte Alegre está crescendo. E já tem várias casas ali diante do comércio, esse laticínio é na antiga Casa de Farinha. Para quem conhece o Alex, sabe mais ou menos onde é. Aí eu estou fazendo esse calçamento dali até o final da ladeira. O prefeito vai dar continuidade no calçamento até chegar lá no Horizonte Alegre. E eu, usando da minha prerrogativa, né, a gente está dando nome a essa rua lá do Agrício Tenório Cavalcante, que é um senhor falecido, que a sua família toda mora lá ainda. E eu estou fazendo essa homenagem à família de Agrício, dando esse nome de rua. Peço aos colegas vereadores que votem a favor para que fique concretizado o nome da rua lá, Agrício Tenório Cavalcante. Obrigado.
0: Alguém mais quer discutir? Não. Vai para a votação. Vereadora Cleide.
2: Sim.
0: Vereador Herbert César.
3: Sim.
0: Vereador Jobão.
1: Sim.
0: Vereador José Benevides.
4: Sim.
0: Vereador Leonardo Félix.
5: Sim.
0: Vereador Reginaldo Ferreira.
6: Sim.
0: Vereador Rivanilson Fernandes. Sim. Vereador Wilson de França.
7: Sim.
0: Agora tem os projetos de resolução, que é do 26º ao 30º. Pode ser um em bloco, né? Pode ser.
8: Indicações.
0: Não, projeto de resolução. Indicação só tem uma.
8: Mas não, isso aqui não.
0: É?
8: Ele vai para as comissões.
0: Depois tem um projeto de resolução no. Não, o dia depois.
1: Presidente, eu queria fazer uma solicitação a Vossa Excelência. Pela dificuldade que a gente está de ter coro, se a gente pudesse dar o parecer oral desse tipo de cidadão, porque a gente concluiu os projetos que tem na mesa diretora. Se não tiver nenhum empecilho, Vossa Excelência podia botar para votar também.
3: Eu consulto o plenário. É, da minha parte não tem objeção nenhuma. E o plenário é o órgão soberano deliberativo. A gente pode, de uma forma aqui, se ninguém se opor, a gente pode pedir de forma oral, sim. Ah, só como a gente vinha, não estava com tanta pressa na votação, a gente ia encaminhar o rito normal, né? Assim, doutor Helder. Mas aqui não tem objeção, não. Se os pares assim acharem por bem, não tiver objeção nenhuma, a gente manda pegar os pareceres orais e a gente vota. Como quem cala consente, a gente pede para o vereador Riva pegar o parecer da comissão, só da comissão de justiça e redação, informando a doutora Helder depois que providencie os pareceres para que fiquem anexados lá no arquivo, né?
0: Quem são todos?
3: E a gente passa a palavra a Riva para que ele pegue os pareceres orais, e já que vai pegar de, são quatro, pegue logo um, todos de uma vez, né? Acho que em bloco.
0: Quem são? Começou. Pronto, vereador Gó.
4: Sim.
0: Vereador Reginaldo Ferreira.
5: Sim.
0: Vereador Rivanes Fernandes, sim. E agora então vai para a votação, não é isso?
6: Todos.
0: Foi. 26º ao 30º. Quer dizer, isso aqui já tem dado o parecer do 26º. Então. Foi a semana passada. É.
1: Ô, Riva, só para quem está nos ouvindo ficar mais ciente, passa o nome das pessoas que vão receber esse título.
6: Esse projeto de resolução é um documento.
0: É, né?
6: Esse aqui já tem parecer.
0: É. Projeto de resolução 26º concede medida de orgulho da Estrada da Pedra ao senhor Adelmo de Assis Bezerra. É, autoria do vereador F. César Diniz. Também a emenda concede medalha de orgulho da Cidade da Pedra à senhora Kari Cristina de Oliveira, do vereador, autor é Wilson França Bezerra. Também o título de cidadão pedrense ao senhor Fábio Santos, de autoria do vereador Wilson França Bezerra. Projeto de resolução também de medalha de orgulho da Cidade da Pedra ao senhor Natanael Ramos Galindo, é de autoria de Wilson de França Bezerra. E título de cidadão pedrense também. Ah, não, esse é o mesmo, de Fábio Santos. É, título de cidadão também é o senhor Aberardo Lins Carneiro Leão Filho. É, autoria do vereador João Paulo Lima Cavalcante de Araújo. Isso, é o mesmo. Tá repetido aí. Vai para votação os projetos de resolução do 26º ao 30º. Vereadora Cleide.
2: Sim.
0: Vereador Everton César.
5: Sim.
0: Vereador Emerson Gomes.
5: Sim.
0: Vereador João Boal Lima.
5: Sim.
0: Vereador José Benevides.
5: Sim.
0: Vereador Leonardo Félix.
5: Sim.
0: Vereador Reginaldo Ferreira.
7: Sim.
0: Vereador Rivanilson Venâncio.
7: Sim.
0: Vereador Wilson de França.
9: Sim.
0: Todos aprovados. Tem uma indicação do vereador Leandro. Vai ser votado hoje ou quando ele tiver? Quando ele quiser.
3: Deixa para quando ele tiver, né? Seria mais apropriado.
0: Ele queria falar sobre ela?
3: É, ele pode querer comentar. Aí agora o projeto do executivo da LDO, né? Que já está com parecer tudo.
0: Vai ser votado hoje, projeto de lei? Vai para votação o projeto de lei número 10/2026. Dispõe sobre as diretrizes orçamentárias para o exercício 2027 e da outras providências. Autoria do Poder Executivo.
9: Peço gabinete intertício.
0: Vereador Benevides pediu gabinete intertício. Vereadora Cleide.
2: Sim.
0: Vereador F. César.
5: Sim.
0: Vereador F. Não. Vereador João Boel Lima.
5: Sim.
0: Vereador José Benevides.
9: Sim.
0: Vereador Leonardo Félix.
7: Sim.
0: Vereador Reginaldo Ferreira.
5: Sim.
0: Vereador Rivanilson Venâncio.
7: Sim.
0: Vereador Wilson de França.
9: Sim.
0: Projeto aprovado com quebra de interdição.
1: Senhor presidente. Eu queria só fazer um agradecimento aqui aos colegas vereadores pela compreensão que tiverem em nós votar os títulos de cidadão em conjunto no dia de hoje. Agradeço a todos vocês e dizer que Abelardo Lins Carneiro se considere hoje um cidadão pedrense e venha abraçar nossas causas cada vez mais e tocar um violãozinho para nós de vez em quando, viu, Abelardo? Parabéns, meu muito obrigado.
3: Terminada a ordem do dia, a gente não foram votadas as matérias e graças a Deus não tem nada pendente nesta casa. Eu agradeço a colaboração dos senhores vereadores e declaro encerrada a presente sessão, convocando outra para de hoje a 8 no horário regimental. Tenham todos uma boa noite.

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2: Estou apaixonado. Daniel, é agora? Não, é o Wilson Meirelles que está chegando. Ele chegou diferente, né? Chegamos assim, com aquela sintonia, com aquela vontade, nossa, eita, nossa, eu já chego com aquela vontade cantando música, recordando sucesso. E essa primeira aqui é muito maravilhosa, essa música, viu? Vamos já ouvir, mas primeiro, eu, Wilson Meirelles, estou chegando na sua rádio, prazer em estar com você, muito prazer, meu amigo, muito prazer, minha amiga, aqui estou eu, chegando quem? Você conhece essa voz? Olha, essa voz é Wilson Meirelles, um programa Sertão Saudade. Essa voz aqui que, né, o pessoal ouvindo aí pensa que é um velho. Será assim um velho essa voz aí, esse rapaz? Esse jovem, na verdade. 97, você já faz a conta aí, viu? Mas vamos que vamos, seguindo com o nosso programa Sertão Saudade, a sua participação a partir de agora tá valendo também, tá bom? Programa Sertão Saudade já está no ar.

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14: Já estamos de volta. Esse é o nosso programa Sertão Saudade, na sua sintonia maravilhosa. E aí, como é que vocês estão? Estão tudo certinho por aí? Estão participando, estão interagindo? DDD 98981-3689-40. Aliás, DDD 98. Calma aí, produção. Às vezes eu me confundo aqui. DDD 98981-3693-65. DDD 98981-3693-65 é o WhatsApp, viu, gente? Para você que deseja participar, para você que deseja interagir junto com a gente. Quero também aqui deixar o meu fortíssimo abraço para ela, que está sempre participando com a gente, a Vanusa de Araújo de Oliveira dos Brejinhos, município da Bahia. Tá ligada com a gente. Minha amiga Geila, né, de Capitão Enéas. Meu amigo Geraldão Andino, lá de São João Evangelista. Meu amigo Grandão Santos, em Cícero Dantas, na Bahia. Zaquiel Costa também junto com a gente. Alô, meu amigo Zaquiel, um abraço para você, obrigado pelo carinho da sua audiência maravilhosa. Margarida de Viçosa, ouvindo a gente pela Tropical FM. Alô, Margarida! Tudo bem com você, minha amiga? Eu espero que sim. Abração também para Aparecida Alves, de Viçosa Alagoas, curtindo junto com a gente também. São essa legião de ouvintes aqui. Se eu me esqueci, me perdoe, né? A Manu, olha ela aqui, ó. Manu de Nova Matrona. Alô, Manu, como é que você está? Tudo bem por aí? Tudo certinho? Vai lá, vai mandando a tua mensagem aí que a gente tá por aqui. Na sua sintonia, levando o melhor do sertanejo raiz.

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0: Eu sou deles, João Paulo e Daniel, minha estrela perdida aqui no nosso programa Sertão Saudade, já que eu volto.
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